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0: 21h59.
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0: 21h59.
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Beleza? É com muito pesar, com muita dor no coração, né? Que nós, fãs desse astro aí, chamado Rivas, nos deixou nesse domingo, dia 5. Infelizmente, perdemos mais um astro do rap nacional. Que Deus possa tê-la, né? Aonde ele estiver. A gente sabe, gente, que nessa vida a gente já sabe que a gente só tem dois caminhos: nascer e morrer. Aí eu te pergunto, você tá preparado pra morte? Ninguém tá. Ninguém tá preparado. Eu peço a você

0: que reflita. Tem gente que quer ser mais que um, mais que o outro, um porque tem ali uma BMW, outro tem um Fusquinha, aí já nem fala mais com aquela pessoa, com aquele orgulho besta. Você não vai levar nada. Tudo que fica. Então eu acho que a humildade é acima de tudo. E isso, não só o Rivas, quanto também o irmão dele, o Jamaica, teve. E eu tive o privilégio de conhecer esses caras desde infância, desde quando eles moravam ali, ó, na Chaparral. Para mim é um orgulho saber que esses caras aí fizeram parte da minha infância, fizeram parte da minha vida. Rivas, Jamaica, esteja onde você estiver, meus irmãos, um dia nos encontraremos. Que Deus o tenha em um bom lugar. Vai restar saudade, mas é como se diz, a vida segue normalmente. Esteja em paz, amigo, aonde você estiver.
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0: Elias Mas, andando a pé, porque carro eu perdi, né, que não era meu. Já mudar com a mão e tirar com a outra, cê tá ligado? Andando a pé, no mó veneno, eu lembrei que alguém falou pra mim, meu, Deus tem um plano na sua vida. Eu lembrei das veinhas, aquelas mulheres zona de coque, tá ligado? Deus tem um plano na sua vida, e pá, eu... Para. Minha mãe falava de Deus pra mim, eu falava isso. Se o seu Deus me der 100 reais, eu vou pra igreja. Barato é louco, né? Mas, irmão, na situação que eu tava, eu precisava falar com alguém. Eu vou falar com quem, truta? Vou falar com meu parceiro? Com meus amigos? Com as minas que eu catava? Vou falar com quem? Na situação que eu tava, irmão, com o coração arrebentado, eu resolvi falar com Deus, irmão. Quando eu entrei naquele lugar, uma pessoa já veio, me abraçou, falou que me amava e não entendi nada. Porque nem minha família acreditava mais em mim. Comecei a chorar e resolvi falar com Deus.
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0: Pai, quantos espinhos já pisei, Senhor. Senhor, não foi fácil, mas eu cheguei.

0: E depois que eu falei com Deus, irmãos, não existia mais nada ao meu redor. Eu comecei a ouvir as pessoas orar. O pastor falava, já não era mais com todo mundo, mas era diretamente no meu coração. Parecia que era tudo pra mim.
1: Jesus é o caminho, a verdade e a vida. Ninguém chegará ao Pai a não ser pelo Filho. E nessa noite de hoje, você que entrou por essa porta, não foi por acaso nem por qualquer maneira, porque o Senhor dos Exércitos tem uma obra a fazer na tua vida. E você que gostaria de aceitar Jesus como grande Salvador da tua vida, repita essas palavras comigo. Senhor,
0: Senhor,
1: nessa noite de hoje,
0: nesta noite de hoje,
1: eu entrego
0: a minha vida
1: em tuas mãos.
0: Escreva
1: o meu nome
0: no livro da vida.
1: E essas pessoas que aceitaram Jesus como grande Salvador, eis que o Senhor faz nova todas as coisas em teu viver.
0: A minha vida eu entreguei na mão de Deus. As minhas lágrimas já não eram mais lágrimas, se transformaram em bênção. Porque uma coisa eu sei, mesmo sendo pecador, o Senhor me ama como eu sou. Mesmo sendo pecador, o Senhor me ama como eu sou. Irmão, e a partir daquele dia minha vida mudou completamente, cara. E eu não precisei mudar de roupa, mudar de estilo de falar. Eu não precisei largar o rap nacional. A única coisa que eu tive que aceitar, Cristo veio para livrar eu do pecado. A única coisa que eu tive que mudar é o meu coração. Porque agora eu nem te conheço, mas eu posso falar para você. Eu te amo, moleque. Eu te amo, menino. E você precisa fazer parte desse patamar. Porque Deus está te chamando. Começou Mano Reco e a Jornada.

Correria, infelizmente tem sido assim. Os anos se passam e a nossa juventude cada dia se afunda mais no meio do crime. Tantas famílias diferentes, com histórias parecidas. Mães que sofreram para criar seus filhos e hoje sente a sua falta. No dia em que os jovens abrem os olhos e perceberem que o sol brilha para todos e que Deus o conforte o coração de quem só tiver um dia de visita, que não suporta e chora na hora da

Havia um homem na terra de Uz, cujo seu nome era Jó. Homem obediente, temente, fiel aos mandamentos de Deus. Certo dia, os filhos do homem estavam na presença de Deus. E junto aos filhos do homem apareceu Satanás. A Bíblia nos fala que Deus perguntou para ele assim: de onde vens? E o diabo respondeu para Deus assim, ó: de rodear e vagar pela terra. Então Deus falou pro inimigo assim, ó: você observou lá embaixo, você viu meu servo Jó? O inimigo falou para Deus assim: vi sim. Aí Deus falou assim: aquele homem é fiel, aquele homem eu tenho orgulho nele, temente, obediente. Aí o diabo falou para Deus assim, ó: ele é

assim, então vai. Só não te dou permissão de mexer na vida daquele homem. Irmão, o diabo veio pra terra com a autoridade que foi dada por Deus pra tocar naquela vida, pra mexer naquela vida.

falar que Deus não olha, que Deus não cuida, cuida você então. Porque Jó, sabe o que ele fez? Ele rasgou sua veste, ele raspou a sua cabeça e se prostrou no chão a adorar e a louvar a Deus. Mas o inimigo não ficou contente não. O inimigo foi e colocou em Jó uma doença, uma lepra. E Jó estava no chão, leproso, doente, quase morrendo. Os anciões da época, anciões como aqueles lá que crucificaram e mataram Jesus Cristo, ou como esses anciões de hoje, que usam a teologia para maldizer muita coisa e ganhar dinheiro,

Deus aí, ó, e morre. Ele falou pra mulher assim: mulher, se eu nasci pelado do ventre da minha mãe, pelado também eu posso morrer. Se Deus me deu tudo o que eu tinha, Deus tem autoridade de tocar, de tirar, fazer o que ele quiser. E ele não vai deixar de ser Deus por isso não. Louvado e glorificado seja o meu Deus. Prostrado, adorando a Deus. Sabe o que Deus fez, irmão? Deus orgulhou, Deus teve prazer naquela vida. O inimigo não venceu, não. E sabe o que Deus fez? Restituiu. Deus deu em dobro tudo que ele tinha. Deus levantou aquele homem. A Bíblia fala que ele foi um dos homens mais ricos que teve naquela época. E assim vai Deus a fazer com você. Basta

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6: Já estamos de volta com o nosso segundo bloco por aqui.

0: 619-9420-9260. Esse é o telefone pra você mandar teu alô, mandar teu salve, claro, fazer a festa aqui juntinho com a gente, tá bom? 619-9420-9260. Gente, lembrando a vocês que é o seguinte, hein? O programa Movimento Hip Hop Oficial começa sempre às 15 horas, tá? Trazendo pra você aqui muito, mas muito hip hop e muita música pra você. Já, já, a gente vai mandar uns alô. Vamos mandar um alô agora. Agora não, né? Tá bom, então no terceiro bloco a gente manda aquele alô especial, tá? Mas eu quero mandar um alô pra um aí que tá nos ouvindo. Ô maninho, um alôzaço pra você aí, tá? Olha só o que que ele trouxe. Preste atenção, que nem diz esse, o saudoso amigo DJ Celção. Morra do coração. Essa, com certeza, é pra quem gosta de som forte.
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Só musicaço, só as boas por aqui em www.movimentohiphopdf.com.br. Esse aqui é o primeiro programa do mês de julho, mês 7, né? De 2026 por aqui. Tá gostando? Tá? Cara, aqui é só musicão, hein? Olha só, prepara o coração pro terceiro bloco. Se o segundo foi venenoso, imagina o terceiro, hein? Vai ser loucura. 69-9420-9260, segura aí, já tem mais.

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4: Já estamos de volta com o nosso segundo bloco, segundo nada, nosso terceiro bloco por aqui.

participando com a gente. Telefone mais cobiçado de Brasília. Sabe qual é? Sabe não? Então vou te falar, tá? 619-9420-9260. Gente, é uma pancada de gente que está ligada aqui no nosso Movimento Zap no 619-9420-9260. Deixa eu lembrar você que o programa Movimento Hip Hop DF tem apoio total da Estilo Black, é isso mesmo, né? E também, da Estilo Black não, Tribo do Rap, alô Ivanice! Sempre eu esqueço, que é isso, hein? E claro, também, apoio total aí, né, do meu amigo André Games, aí no Shopping Popular de Ceilândia, tá bom? Gente, olha só, quero lembrar você também, tá? Que o programa Movimento Hip Hop DF tem reprises, tem reprises, tá? Se você não ouviu, começa a ouvir, tá bom? Sempre do horário ali das 19 horas, não, das 21 horas, 22, né? Das 22 horas de segunda a sexta, às 21 horas é nos sábados e nos domingos. E também, claro, né? Tem também de manhã, tá? No sábado, a partir das 9, das 6 da manhã até as 9 da manhã, né? Mas o horário nobre espalha pra todo mundo, é das 15 às 18 horas. Horas, tá bom? Posso contar com você? Claro que posso, né? Então tá certo. Deixa eu mandar um forte abraço aí, beleza? Pra muita gente que está ligada aqui no programa Movimento Hip Hop DF. Gente, como é muita gente, eu vou dizer os números aqui, beleza? Porque senão não vai sobrar tempo. Então vamos lá. Mandar uma alozaça aí pra esse mano aqui da operadora 619. 905, final 55, tá ligado com a gente. Essa outra pessoa aqui da operadora 61-8184, final 89, tá ligado com a gente. Esse amigo aqui, ó, da operadora 61-9918, final 57, tá ligado com a gente. Essa outra pessoa aqui, ó, da operadora 619-9521, final 76, tá ligado com a gente. Alô, Locutor Santos! Lembrando que o Locutor Santos tá agora aqui com a gente nos sábados, tá bom? Sábado tem um DJ do Rio de Janeiro, que ele vai estar aqui, e a apresentação vai ser do Amigo Santos, tá? Sábado Dance. Lembrando que você que é DJ, tá afim, né, de mandar teu set mixado, manda pra gente lá no Gmail, tá? No DJ Nego Gilson, @gmail.com. Anotou aí? DJ Nego Gilson, @gmail.com, tá? Todos os sábados, das 19 às 21 horas, tem Sábado Dance. E lembrando que agora é com a apresentação, apresentador do meu amigo Santos Todinho. Esse Santos inventa. Gente, vamos balançar por aqui? No outro bloco vou dizer mais alôs pra galera. Tá valendo? Enquanto isso, você pode mandar aí tua mensagem, teu alô, teu salve aqui, ó, no programa Movimento Hip Hop DF. Eu te peço uma coisa, aumenta o volume, deixa o som por nossa conta, que essa daqui é impossível você ficar parado. Aumente o volume!

Cara, isso é musicaça, hein, Dexton? Sofução. Deixa eu mandar uma losaça aqui, gente, uma pancada de gente tá ligado aqui com a gente. O Sérgio, ele fala assim, oi Gilson, bom dia, boa tarde. Manda losaça pra mim, sou o Sérgio aqui de Sobradinho 2. Sérgio, uma losaça pra você, tá bom? Oi, rapaziada, Gilson, manda losaça aqui pra galera aqui da Guariroba, a galera dos Passinhos. Uma losaça aí pra galera aí, né, da Guariroba aqui em Ceilândia, a galera dos Passinhos. É, Vanusa, oi, bom dia, boa tarde, Gilson, o programa tá top hoje, hein? Poxa, cara, fiquei sabendo o que aconteceu com mais um que nós perdemos. Pois é, né? Felizmente, perdemos nosso amigo Rivas por essa doença maldita chamada câncer. Inclusive, até no nosso programa de rádio, de ponta a ponta na notícia, eu falei isso. Gente, se cuida. Se cuida enquanto é tempo. Doença é coisa séria, tá bom? Emerson, manda um losaço aí pra mim, Gilson. Emerson, aqui ó, de Valparaíso, Goiás, estou curtindo aí o programa, tá top, tu é o cara, que isso, Emerson. Vaninha, nome da minha irmã, ó, Vaninha, manda um losaço pra toda a galera aqui, beleza, do Sudoeste, gostaria que tu rolasse pra nós aí a música aí da Bilce, tá anotado aqui, tá, querida, a gente vai dar um jeito aí de tocar essa música pra você, tá bom? Bem, vamos aqui aos nossos apoiadores. Já já a gente volta encerrando com chave geral por aqui. Você já sabe como é que funciona, né? Você já tá por dentro.

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muito bem, então a gente já está de volta com o nosso último bloco. 69-9429-260. Gente, mas aqui o celular não para de tocar. Meu Deus do céu. Deixa eu mandar uma lasaça aqui, beleza? Pra a Regiane, que tá curtindo a gente lá no Guará 2. Regiane, obrigado, tá? Por estar ligado com a gente. Matheus, tá curtindo a gente lá em Ceilândia. Valeu, Matheus. Um alozaço pra você. Deixa eu mandar um alozaço aqui também, ó. Pra esse mano aqui, ó, da operadora. É 6194030 final 67. Fala assim, ó. Tocando só as boas, com certeza. Deixa eu mandar um alozaço aqui, beleza? Pra essa pessoa aqui da operadora 6194-28, final 66, esse mano aqui, ó, da operadora 6184-29, final 31, esse aqui também, da operadora 6185-23, final 51, esse mano aqui também, ó, da operadora 6181-18-56, final alguma coisa, e esse mano aqui, ó, da operadora 619231, final 77, gente, é muita gente ligada. Se eu não mandei teu alô, me perdoa, mas no próximo programa a gente vai mandar. Por falar disso, quero lembrar vocês que a gente vai cobrir férias. E se a gente vai cobrir férias, então a gente vai entrar na reprise, tá? Mas provavelmente lá pro dia 16 de agosto a gente volta a gravar, tá bom? Beleza? Lembrando que esse aqui é o nosso último programa que nós gravamos do mês. Tá, mas em agosto, dia 16, dia 17, por aí, a gente volta a gravar, porque a gente vai cobrir férias lá do serviço. Beleza? Então fica aí a dica pra vocês, tá? 69-9420-9260. Bem, eu não poderia fechar o programa de hoje, né? Sem tocar a música desse clássico, né? Um dos cantores de rap que realmente me ensinou muito. Eu tenho o maior carinho por esses dois, tanto pelo DJ Jamaica, que foi o cara do meu TCC, quanto o Rivas, também que me deu outra oportunidade, até nas entrevistas. Tem uma história do Rivas aí, que eu lembro quando ele foi lá no meu serviço para fazer um vídeo com relação ao aniversário da Ceilândia, sobre aquela caixa d'água. Foi fantástico. Não sei onde é que tá essa foto, mas se eu tiver, eu vou postar aí nas redes sociais pra vocês verem. Então, a gente vai fechar muito bem esse bloco com homenagem a esses dois artistas que, infelizmente, nos deixaram.

0: Meia-noite e 59 minutos.
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0: 1 hora e 56 minutos.
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1: 2 horas e 6 minutos.

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1: 2:31.
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3: 3 horas e 9 minutos.
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1: Toda honra e toda glória ao nosso Senhor Jesus Cristo. Te pedimos a tua bênção, meu Deus. Amém.

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1: 3 horas e 41 minutos.
2: E que Deus o tenha em um bom lugar. Em nome do Pai, do Filho, do Espírito Santo. Amém.

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3: Porque todo que é nascido de Deus vence o mundo, e esta é a vitória que vence o mundo, a nossa fé. 1 João, capítulo 5, versículo 4.

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não se contendo em perder, para que no momento das fraquezas saibamos nos fortalecer. 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

0: 4:32.
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0: 4:47.
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0: 5:43.
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1: 5 horas e 53 minutos.

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2: 6 horas em ponto. 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

0: Olá, amado irmão, amada irmã. Dentro de pouco tempo o mundo não me verá mais. Vocês, porém, me verão, porque eu vivo, vocês também viverão. João 14, 19. Ah, o rei que voltará, amado irmão, amada irmã. Admiramos a todos os que dão a volta por cima depois de um fracasso e derrota, não é mesmo? Em 2001, uma revista de esportes apresentou um artigo sobre as maiores voltas por cima de todos os tempos. É surpreendente. Eles selecionaram a ressurreição de Jesus como o número um de tais eventos. A afirmação dizia o seguinte: Jesus Cristo, 33 DC, desafia e deixa os romanos atônitos com a sua ressurreição. Que compreensão, gente. Em qualquer uma das listas de voltas por cima na história, a vitória de Jesus sobre a morte certamente merece o primeiro lugar. De fato, sua ressurreição está numa categoria que acende qualquer outra. Em última instância, a morte triunfa sobre a vida. Quando uma pessoa morre, não há nenhuma possibilidade de uma nova existência, pelo menos não neste mundo, como humanos que somos. Mas isto não foi o caso de Jesus. Ele havia prometido aos seus discípulos que depois de ser crucificado pelos seus inimigos, voltaria a viver, triunfando sobre a morte. Mateus registra isso no seu evangelho. Jesus começou a explicar aos seus discípulos que era necessário que ele fosse para Jerusalém e sofresse muitas coisas, e fosse morto, e ressuscitasse no terceiro dia, 16:21. E foi isto o que aconteceu com nosso Salvador. O retorno de Jesus nos assegura que nós também, pela fé nele, voltaremos quando ressuscitarmos dos mortos. João 11:25-26. O túmulo vazio é o fundamento da nossa fé.
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2: Uma palavra com o Pai.
0: Ô Deus Pai Todo-Poderoso, em nome de Jesus triunfante, Jesus que venceu a morte, voltou à vida, Pai, nós queremos colocar toda a nossa fé em Ti, nossas preocupações e nossos medos. Pai querido, Pai amado, obrigado pela vitória em Cristo Jesus. Amém.
2: Que privilégio ter a mesma mão que fez o universo e espalhou as estrelas, escrevendo seu nome no livro da vida. Louve a Deus por isso e declare agora Cristo como seu Senhor e Salvador, buscando a partir daqui o perdão e uma vida correta. Deus alegra-se por todo aquele que assim desejar de todo o coração.

6:09. 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

0: Olá, amado irmão, amada irmã. Dentro de pouco tempo o mundo não me verá mais. Vocês, porém, me verão, porque eu vivo, vocês também viverão. João 14:19. Ah, o rei que voltará, amado irmão, amada irmã. Admiramos a todos os que dão a volta por cima depois de um fracasso e derrota, não é mesmo? Em 2001, uma revista de esportes apresentou um artigo sobre as maiores voltas por cima de todos os tempos. É surpreendente. Eles selecionaram a ressurreição de Jesus como o número um de tais eventos. A afirmação dizia o seguinte: Jesus Cristo, 33 DC, desafia e deixa os romanos atônitos com a sua ressurreição. Que compreensão, gente. Em qualquer uma das listas de voltas por cima na história, a vitória de Jesus sobre a morte certamente merece o primeiro lugar. De fato, sua ressurreição está numa categoria que acende qualquer outra. Em última instância, a morte triunfa sobre a vida. Quando uma pessoa morre, não há nenhuma possibilidade de uma nova existência, pelo menos não neste mundo, como humanos que somos. Mas isto não foi o caso de Jesus. Ele havia prometido aos seus discípulos que depois de ser crucificado pelos seus inimigos, voltaria a viver, triunfando sobre a morte. Mateus registra isso no seu evangelho. Jesus começou a explicar aos seus discípulos que era necessário que ele fosse para Jerusalém e sofresse muitas coisas, e fosse morto, e ressuscitasse no terceiro dia, 16:21. E foi isto o que aconteceu com o nosso Salvador. O retorno de Jesus nos assegura que nós também, pela fé nele, voltaremos quando ressuscitarmos dos mortos. João 11:25-26. O túmulo vazio é o fundamento da nossa fé.
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2: Uma palavra com o Pai.
0: Ô Deus Pai Todo-Poderoso, em nome de Jesus triunfante, Jesus que venceu a morte, voltou à vida, Pai, nós queremos colocar toda a nossa fé em Ti, nossas preocupações e nossos medos. Pai querido, Pai amado, obrigado pela vitória em Cristo Jesus. Amém.
2: Que privilégio ter a mesma mão que fez o universo e espalhou as estrelas, escrevendo seu nome no livro da vida. Louve a Deus por isso e declare agora Cristo como seu Senhor e Salvador, buscando a partir daqui o perdão e uma vida correta. Deus alegra-se por todo aquele que assim desejar de todo o coração.

0: 6:18.
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0: Estamos chegando com o Jornal é Notícia. A partir de agora, tem informação no seu rádio. Sejam bem-vindos.
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2: O exército do Iêmen acusou os rebeldes Houthis de lançarem novos ataques contra a cidade e o porto de Moca, além de bairros residenciais em Marib, no oeste do país. A milícia terrorista estaria bombardeando a região com mísseis balísticos, segundo o Centro de Imprensa das Forças Armadas Iemenitas. A cidade histórica de Moca, na província de Taiz, abriga uma das maiores instalações portuárias sob controle do governo iemenita, localizada no estratégico estreito de Bab el-Mundeb. A ONU já havia pedido o fim da escalada no Iêmen, a mais significativa desde a trégua de 2022.
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3: O ex-fuzileiro naval americano Robert Gilman, detido na Rússia desde 2022, foi libertado após o presidente russo, Vladimir Putin, aprovar um indulto. O presidente dos Estados Unidos, Donald Trump, confirmou a libertação, que ocorreu por razões humanitárias e sem concessões em troca. Gilman, que enfrentava graves problemas de saúde, incluindo pneumonia e um estupor dissociativo, deverá ser levado para um centro de reabilitação no Texas. Sua libertação é resultado de intensas negociações entre autoridades americanas e russas.
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4: Um terremoto de magnitude 7,4 atingiu a Colômbia ontem, deixando mais de 160 pessoas mortas e muitas feridas, além de habitações destruídas e danos significativos. O secretário-geral da ONU, Antônio Guterres, expressou profunda tristeza e solidariedade ao povo e governo colombianos. As Nações Unidas estão em contato próximo com as autoridades colombianas, apoiando a resposta liderada pelo governo. O México também já preparou um agrupamento para o sismo, aguardando a solicitação formal do governo colombiano para iniciar o operativo de ajuda.
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5: O Ministério da Previdência Social ampliou a lista de doenças e condições que dão direito ao auxílio por incapacidade temporária, o antigo auxílio-doença, sem a exigência da carência mínima de 12 contribuições. Desde 24 de julho, a gestação de alto risco foi incluída nessa relação. A mudança, estabelecida por portaria, visa garantir o acesso ao benefício para gestantes em situações de maior vulnerabilidade, com o pedido podendo ser feito pelo Meu INSS, mediante envio digital da documentação.
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5: Um agricultor de Piraí do Sul, nos Campos Gerais do Paraná, chamou a atenção ao filmar um tornado a poucos metros de distância, com notável tranquilidade. Edson de Oliveira, que estava com o filho e um colega, explicou que se apavorar é pior e que precisava manter a calma para os outros. O tornado, que atingiu a região no último sábado, arrancou árvores pela raiz e destruiu casas na área rural, causando prejuízos em barracões, granjas e locais de criação de animais.
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5: Os Estados Unidos dispararam contra um navio do Panamá que tentava furar o bloqueio dos portos iranianos, decretado pelo presidente Trump. O incidente ocorre após o fracasso das conversas de paz, com a estratégia de Washington focada na asfixia econômica de Teherã. Este evento destaca a crescente tensão na região, com o bloqueio do Estreito de Hormuz pelo Irã e a assinatura de um pacto de defesa mútua entre Arábia Saudita, Paquistão e Turquia para reforçar alianças de segurança.
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5: A cesta básica em Florianópolis registrou uma queda de 6,28% em julho, conforme dados divulgados. Apesar da redução, a capital catarinense ainda figura entre as cidades com a cesta básica mais cara do país, impactando o orçamento das famílias. Apesar da leve melhora, o custo de vida na cidade continua sendo um desafio para os moradores, que buscam alternativas para equilibrar as despesas. Acompanharemos os próximos levantamentos para verificar a tendência dos preços e o impacto na economia local.
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6: Uma ferramenta digital que agiliza o trabalho de socorro dos bombeiros no Rio de Janeiro está prestes a completar um ano. É o aplicativo 193RJ, que funciona por meio de geolocalização. Para se ter uma ideia da procura, apenas na última semana, mais de 12 mil pessoas baixaram o app nas lojas digitais devido ao vendaval. O estudante Lucas Carmo usou a ferramenta em 19 de julho, quando percebeu um princípio de incêndio nos fundos de sua casa em Itaipava, na região serrana fluminense.
7: Aqui é um lugar bem ruim de sinal para qualquer coisa. Quando a gente viu o fogo, viu pegando na montanha toda, a primeira coisa que pensamos foi acionar o 93 e chamar os bombeiros. Só que aqui não tem sinal, então é difícil de fazer qualquer tipo de ligação. Como a gente tem a Wi-Fi, eu aproveitei a oportunidade e pesquisei, que até então não tinha o conhecimento do aplicativo. E foi lá que eu vi o aplicativo do 93 e baixei. E em menos de 2, 3 minutos eu já consegui acionar os bombeiros para minha localidade.
6: Ele afirma que o aplicativo ajudou a salvar a vegetação.
7: Eu acho que a ferramenta salvou a vegetação que a gente tem aqui hoje, porque se dependesse de ligação ou de ter que dar endereço, a gente não teria metade do que a gente tem aqui hoje. Então, sim, a iniciativa de criar um aplicativo que funciona por geolocalização, que te facilita a chamada e o acionamento do Corpo de Bombeiros, eu acho que é uma iniciativa excelente.
6: O primeiro sargento da Marinha, Igor Gabri, também usou o aplicativo após presenciar um acidente de trânsito com um capotamento em Seropédica, na Baixada Fluminense, e disse que o acionamento foi fácil.
8: Eu achei muito mais fácil, porque pelo aplicativo, além de você informar ali, você vai informando a quantidade de vítimas, aonde foi, você pode enviar localização, até fotos dá para enviar também, e fica teu contato ali. Se eles tiverem alguma dúvida, eles vão te ligar.
6: O tenente-coronel dos bombeiros, Fábio Contreiras, detalha as vantagens do aplicativo 193RJ, que permite o direcionamento das equipes e a redução no tempo de resposta das ocorrências.
9: A primeira é que o acionamento ele é feito através de um CPF cadastrado. Isso vai evitar e vai ajudar também a reduzir a quantidade de trotes que a gente recebe no dia a dia na central 193. A segunda vantagem que nós temos também é que a gente consegue agora precisar o local que tem a ocorrência. A gente consegue enviar, através do endereço georreferenciado pelo GPS, a localização exata daquela emergência. Isso vai facilitar e vai acelerar a chegada das nossas viaturas. Tem uma outra grande vantagem também, que ele tem recursos de acessibilidade, de fala e de audição. Pessoas que têm deficiência nessa área vão conseguir utilizar o aplicativo sem maiores problemas.
6: O aplicativo está disponível gratuitamente para dispositivos Android e iOS e pode ser utilizado tanto por moradores quanto visitantes do estado.
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6: A Secretaria de Estado de Defesa do Consumidor e o Procon Rio lançaram a cartilha digital Apostas Online, Bets e Jogos de Azar. Proteja seu dinheiro, sua saúde e sua família. A publicação educativa tem orientações para conscientizar a população sobre os riscos das apostas esportivas e dos jogos de azar online. Além disso, o guia oferece informações para prevenir o superendividamento, identificar sinais de perda de controle e indicar os canais de apoio para quem se sentir sob o risco de compulsão. Na cartilha, disponível para consulta na internet, os consumidores encontram explicações de como funcionam as plataformas de apostas e sobre as diferenças entre entretenimento, investimento e jogos de azar. Também traz um alerta para mecanismos que estimulam o jogador a permanecer apostando e esclarece sobre falsas promessas de lucro fácil, reforçando que apostas não representam uma forma segura de obtenção de renda. A publicação ainda traz como tema a proteção de crianças e adolescentes, ao lembrar que a participação de menores de 18 anos em apostas online é proibida por lei. A cartilha também aborda os impactos das apostas na saúde mental e nas relações familiares, apresentando informações sobre a ludopatia, que é o nome técnico para o vício em jogos de azar, e orientações para as pessoas que enfrentam dificuldade em controlar o hábito de apostar. Para prevenir o jogo descontrolado, o material reúne recomendações práticas contra prejuízos financeiros, apresenta a ferramenta oficial de autoexclusão das plataformas autorizadas e informa onde o consumidor pode buscar orientação, atendimento e apoio psicológico.
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10: Com uma média de 70 voos panorâmicos por dia, a cidade do Rio de Janeiro está na mira da Agência Nacional de Aviação Civil. A ANAC informou que vai reforçar a fiscalização desse tipo de voo e que está em contato com a Prefeitura Carioca para definir a linha de atuação conjunta na fiscalização, especialmente dos passeios panorâmicos. A medida foi anunciada 2 dias depois da queda de um helicóptero em uma região de mata fechada, próxima da Vista Chinesa, no Parque Nacional da Tijuca. No acidente, morreram o piloto e as 3 turistas colombianas que estavam na aeronave. Esse foi o 4º acidente com helicópteros neste ano. deixando um saldo de 13 mortos. A ANAC reiterou que a aeronave que caiu no sábado estava com a certificação em dia e que os voos panorâmicos devem ser prestados por empresas e profissionais devidamente certificados. Os corpos das três turistas continuam no Instituto Médico Legal, passando por exames de identificação. Já o corpo do piloto, Alessandro Rocha, foi sepultado na tarde desta segunda-feira.
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11: A Anvisa, a Agência Nacional de Vigilância Sanitária, revogou nesta segunda-feira uma série de resoluções que proibiam a venda e a propaganda de medicamentos em grandes plataformas digitais. A medida atinge as empresas iFood, Rappi, Mercado Livre, Submarino e Americanas. Na última quinta-feira, a agência havia tomado decisão semelhante em relação à Shopee. No caso dos aplicativos Rappi e iFood, as restrições abrangiam comercialização, distribuição e propaganda. Para o Mercado Livre e o grupo B2W, responsável por Submarino e Americanas, o impedimento recaía sobre a venda e a publicidade dos produtos. A Anvisa, no entanto, afirma que a liberação não é automática. Em nota, a agência esclarece que as empresas continuam obrigadas a cumprir integralmente a regulamentação sanitária vigente e que a decisão não representa autorização imediata para a venda de remédios nessas plataformas. A revisão das regras acompanha a Lei 15.357, sancionada em março deste ano. A norma permite que farmácias e drogarias regularmente licenciadas contratem canais digitais e marketplaces para logística e entrega de medicamentos aos consumidores. Mesmo com a lei em vigor, a Anvisa informa que a aplicação prática depende de regulamentação específica, ainda a ser editada pela própria agência. Até lá, a comercialização de remédios nesses aplicativos segue condicionada às normas já existentes para farmácias e drogarias.
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0: O avanço do sarampo no estado de São Paulo acendeu um alerta em Minas Gerais, que emitiu um comunicado para reforçar as medidas de prevenção e vacinação. A preocupação é com a possível disseminação da doença para o território mineiro. As autoridades de saúde de Minas Gerais intensificam as campanhas de imunização e orientam a população a verificar a caderneta de vacinação, especialmente em regiões de fronteira com São Paulo. A prevenção é fundamental para conter a proliferação do vírus e proteger a saúde pública.
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2: O Ministério Público de Goiás deflagrou uma operação em diversas cidades goianas para investigar um grupo de empresários suspeitos de fraudar licitações de prefeituras. A ação visa combater a corrupção e garantir a lisura nos processos de...
3: 6 horas e 41 minutos.
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0: Uou, tô na área, bem-vindos, bom dia, bom dia, bom dia. É o show da manhã na área, J. Luna, sua boa comunicação, vamos juntos, e você ligadinho, sempre com a melhor playlist musical, notícias, bastidores, tudo isso aqui. E você, o The Best, o melhor ouvinte, chega mais, aumenta o volume, vem com as melhores, show da manhã, tamo ao vivo e também com você. Chegamos, pessoal.
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0: Valeu, gente!
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Show da manhã, muito, muita boa. Show da manhã, recheada de música boa, notícias, bastidores, você ligado, você participando, zapeando com a gente na programação do Show da Manhã. Já já vou trazer horóscopo, só vou ali tomar um cafezinho, uma aguinha e já venho com muito mais pra você. Só molhar a palavra. Já volto, segura aí, rapidinho. Show!

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3: 7 horas, em ponto.
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0: Esse é o Show da Manhã, incrivelmente ou incrivelmente programa pra você. Ótimo dia, bom trabalho, bom descanso aí naquela correria, tá curtindo a gente? Onde você estiver, vem com a gente fazer diferença. Já já vou trazer o horóscopo pra você ligadinho no Show da Manhã. Fica aí, é VaptVupt, já volto.
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0: 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Estamos de volta. 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Vem com a gente. 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
2: Que tinha naquele áudio, hein, meu irmão?
3: César, eu também quero saber, velho.

0: Esse é o seu Show da Manhã. Daqui a pouquinho eu tô de volta. JLu no comando e você daí na playlist também. Dá um toque especial, manda o seu som, a sua recordação, o seu passado, o seu sucesso. Já já vou trazer muito mais interações por aqui. Segura aí. Já volto.
1: Sete horas e 32 minutos.
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2: Mais um bloco legal no seu Super Show da Manhã. Ótimo dia pra você no trabalho, em casa, onde estiver, de folga, de lazer. Tamo junto e misturado na melhor programação no seu Show da Manhã. Já já vou retornar com muito mais e ainda trazer o seu horóscopo, o guia astral que você sempre espera aqui no Show da Manhã. Até já, já volto.

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7: Voltamos, participa aí, manda o seu zap. Bom dia, pessoal.

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0: 7:59.
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mas com toda certeza já deu tudo certo. Bom dia, Brasília, bom dia, Brasil. Hoje, né, segunda-feira, dia 6, todo mundo triste. Eu queria tanto soltar aquela vinheta, já não vou nem soltar mais, porque... Rapaz, que é isso? Ai, ai, ai, aqui tem um colega nosso que trabalha na rádio. Rapaz, o cara só faltou dar um trinque-teco. Imagine na situação que o Brasil está, como é que tem esse locutor. É tu mesmo, viu, Santos? Eita, nós. Mas, gente, é o seguinte, né? Nem tudo é glória, né? E acabou, agora... Vamos esperar chegar 2030. Tá, como é que tem esse locutor? É tu mesmo, viu, Santos? Eita, nós. Mas, gente, é o seguinte, né? Nem tudo é glória,

0: 64292 60. Manda teu alô, manda teu salve, bote a boca no trombone. E hoje, né? Apesar que é o dia 6, naquela tristeza que o brasileiro tá, mas vamos participar. Show Tristeza e seja bem-vindo à alegria, porque agora você está no programa de notícia. O nome do programa é De Ponta a Ponta na Notícia. E a gente já começa nesta segunda-feira, dia 6 de julho de 2026, né? Mais ou menos com os fatos. Assim.
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0: Polícia Militar do Distrito Federal resgata filhotes de capivara em piscina do Lago Norte. Polícia Militar do Distrito Federal apreende 22 aves mantidas irregularmente em cativeiro. E isso aconteceu no Gama. Motociclista é atropelado por ônibus no Bailão do Torto. Polícia Militar apreende mais de 30 tablets de droga escondida em encomenda durante a operação nas divisas do DF Batalhão Rural. Gestante é levada ao hospital após capotamento na descida para o Paranoá. Polícia Militar prende dois indivíduos por porte ilegal de arma de fogo em Braslândia. Essa e outras matérias, vocês vão ficar sabendo tudinho, hoje, na manhã desta segunda-feira, dia 6 de julho de 2026, por aqui.
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Olá, meu nome é Gilson Mariano e esse é o programa De Ponta a Ponta na Notícia. Hoje, nessa segunda-feira, dia 6 de julho de 2026 por aqui. A gente já pede você para ligar se você tem alguma denúncia ou se você quer, né, nos ajudar a fazer o programa. Esteja à vontade no 619-9420-9260. Repetindo, 619-9420-9260. A gente já começa o programa de hoje, De Ponta a Ponta na Notícia, trazendo vários fatos. E um deles é esse aqui, aonde a Polícia Militar do Distrito Federal apreende mais de 30 tablets de droga escondida em uma encomenda durante a operação nas divisas do DF. Batalhão Rural já tirou mais de 300 quilos de entorpecentes de circulação só neste ano de 2026. Polícia Militar prende mais de 30 tratos de droga escondido em uma encomenda durante a operação na divisa do DF. E o Batalhão Rural, né, que já retirou mais de 300 quilos de entorpecentes na circulação em 2026. Quer dizer, né? Polícia prende, aparece. Oh, meu Deus. E esse fato aconteceu nesse domingo, dia 5, por volta

volta das 3h30, onde os policiais militares do batalhão rural prendeu, por meio do grupo tático rural, né, prendeu 33 tablets de entorpecente escondido em uma encomenda, transportado em um ônibus interestadual durante a operação de combate ao tráfico interestadual de drogas. No DF 130B, no núcleo Bandeirante do Paraná, a ocorrência foi encaminhada à 30ª Delegacia de Polícia. Com esta apreensão, o batalhão rural retirou mais de 300 quilos de drogas de circulação somente em 2026. Reforçando o enfrentamento às organizações criminosas que utilizaram as divisas do Distrito Federal para abastecer o tráfico, a equipe realizava uma operação nas divisas entre o Distrito Federal e o Estado do Goiás, com foco no combate ao tráfico interestadual de drogas e outros crimes transfrontéricos, quando abordou um ônibus interestadual que fazia itinerário entre o Estado de São Paulo e Ceará. Durante a fiscalização, no compartimento da bagagem, os policiais localizaram no interior de 2 fardos de farinha de trigo e 16 tablets grandes e 16 tablets menores, substâncias com características semelhantes à danada. Eu me refiro dela da dona maconha, além de 2 tablets de substância com características semelhantes ao crack. Após a conferência da documentação das bagagens realizadas com apoio do motorista, do guia, o ônibus foi constatado que o material ilícito estava acondicionado em uma encomenda. Não sendo identificado um passageiro com um proprietário da bagagem, diante dos fatos, o motorista e o guia foram conduzidos à 30ª Delegacia de Polícia, onde a ocorrência foi apresentada para as apreensões. Fala de apreensões, foram aí, ó, 16 tablets de grandes substância com características semelhantes à danada, 3 tablets menores de substâncias com características semelhantes à danada e 2 tablets de substância características semelhantes ao crack. Quer dizer, deu ruim.

gente, presta atenção nessa próxima matéria aqui. Gestante é levado ao hospital após capotamento na descida do Paranoá. Meu Deus do céu. Gente, esse fato aconteceu neste domingo, dia 5 de julho de 2026. Uma colisão entre dois carros terminou em capotamento na DF-015 da região conhecida como Água de Coco, na descida para o Paranoá. Entre as vítimas está uma gestante que foi encaminhada ao hospital para avaliação médica. Corpo de Bombeiro Militar do Distrito Federal foi acionado por volta das 11 horas e 26 minutos e mobilizou três viaturas de socorro para atender a ocorrência. Ao chegar ao local, os militares encontraram um dos veículos capotado no lateral da rodovia, próxima à residência. O outro automóvel também estava envolvido no acidente. As equipes realizaram atendimento às três pessoas envolvidas na colisão. A grávida estava consciente e orientada e com quadro clínico estável. Após avaliação no local, a regulação médica, ela foi encaminhada a uma unidade hospitalar por precaução. A outras duas vítimas foram examinadas pelo socorrista, mas não precisaram de transporte para o hospital. Após a conclusão do atendimento, a área foi deixada sob a responsabilidade da Polícia Militar do Distrito Federal. As circunstâncias que levaram ao acidente não foram informadas. A gente torce para que essas pessoas estejam super bem. Esse é o programa De Ponta a Ponta na Notícia. Agora vamos dar um pulinho lá em Braslândia. Eita, Braslândia. Gente, a Polícia Militar prende dois indivíduos por porte ilegal de arma de fogo lá em Braslândia. Esse fato aconteceu neste sábado, dia 4, onde a Polícia Militar do Distrito Federal, por meio das equipes do Tático Operacional Rodoviária TO, prendeu dois indivíduos em ocorrência de distintas registrado em Braslândia. As ações resultaram na apreensão de três armas de fogo e 216 munições de diversos calibres, com suspeito sendo conduzido à 18ª Delegacia de Polícia, onde foram autuados em flagrante pelo crime de porte ilegal de arma de fogo. Nas primeiras ocorrências registradas, às 19 horas e 45, os policiais prenderam um indivíduo que portava uma pistola calibre 22 e 132 munições do mesmo calibre. Poucos minutos depois, às 19 horas e 50 minutos, outra equipe do TOR efetuou a prisão de um segundo indivíduo que portava um rifle calibre 22 e uma espingarda calibre 32, além de 68 munições calibre 22 e 16 munições calibre 32. A retirada dessas armas e munições de circulação reduz os riscos à sociedade e contribui para evitar a prática de futuros crimes, reforçando a importância das ações de fiscalização e repressão qualificada e desenvolvidas pelo policiamento do Distrito Federal. Bombeiros atende com capotamento de veículo lá na BR-020 em Sobradinho. Gente, veja só essa daí. O veículo capotou na manhã desse último domingo, dia 5, na marginal da BR-020, na altura da quadra 1, sentido plano piloto em Sobradinho, aqui no Distrito Federal. O acidente mobilizou equipes do Corpo de Bombeiro Militar do Distrito Federal por volta das 5 horas e 21 minutos. Duas viaturas de socorro foram deslocadas para a ocorrência. Ao chegar ao local, os militares encontraram o automóvel capotado no canteiro central, com as rodas voltadas para cima. Após a sinalização da área, os bombeiros iniciaram atendimento
ao motorista. O condutor, um homem, foi avaliado pelas equipes e estava consciente e orientado, e sem necessidade de encaminhamento para uma unidade hospitalar. Durante a ocorrência, a BR-020 precisou ser parcialmente interditada para que fosse realizada a contenção de óleo derramado na pista, medida adotada para garantir a segurança dos socorristas e dos motoristas que trafegavam pelo local. Após o atendimento, o veículo permaneceu sob os cuidados do proprietário. A Polícia Rodoviária Federal foi acionada para os procedimentos cabíveis. A causa do capotamento ainda são desconhecidas e serão apuradas pelas autoridades competentes. 69-9420-9260. Me engasguei aqui. Gente, pode mandar tua mensagem, tá? Esteja aqui junto com a gente, que a gente está até as 9 horas da manhã, trazendo toda a informação na área de segurança para você. Agora vamos falar sobre um envolvimento de 5 carros e que teve um engavetamento lá na Estrada Parque no Clube Bandeirante. Gente, preste só atenção nessa matéria. 5 carros de passeios se envolveram em um engavetamento. E esse fato aconteceu na tarde do último sábado, dia 4 de julho de 2026, na Estrada Parque Núcleo Bandeirante, próximo à fábrica de Coca-Cola. Uma das faixas foi interditada para atendimento, mas não provocou congestionamento intenso. 3 viaturas do Corpo de Bombeiro se deslocaram para o socorro. Segundo a corporação, inicialmente, 2 veículos se envolveram no acidente. 2 pessoas foram transportadas, conscientes e orientadas em um protocolo de trauma para o hospital. Gente, peça a Deus aí que essas vítimas estejam bem, né? Em nome do nosso Senhor Jesus Cristo. 69-9420-9260. Agora, vamos dar um pulinho aqui, ó, em Ceilândia, aonde a polícia militar desarticula ponto de tráfico de drogas e detém 6 pessoas em operação conjunta aqui na Ceilândia. Gente, olha só. Uma operação conjunta entre os policiais militares do Grupo Tático Operacional do 2º Batalhão GTOP 22 e do Grupo Tático Operacional do 8º Batalhão, GTOP 28, resultou na desarticulação de um ponto de tráfico, né, de entorpecentes. E esse fato aconteceu nesse sábado, dia 4, por volta das 21 horas, na QNP 34, em Ceilândia. A ação teve início após compartilhamento de informações entre as equipes, indicando que um grupo estaria praticando extenso comércio ilegal de drogas lá na região, viu? Durante a operação, foram apreendidos 6 placas de droga, 2 placas e meia de Aison, aproximadamente 1,5 quilos, 1 quilo e meio, né, melhor dizendo, de skunk e diversas porções fracionadas da mesma substância, 2 balanças de precisão e R$ 344 em espécie. Ao todo, 6 pessoas foram presas e conduzidas 15ª Delegacia de Polícia. 619-9420-9260. 619-9420-9260. Se você está afim de fazer aqui a programação junto com a gente, tem alguma denúncia, tem algum vídeo, tem alguma coisa para nos dizer, manda para a gente aí no zap, tá? Em sigilo absoluto, tá bom? É só entrar em contato aqui com a nossa produção no 619-9420-9260. Gente, vamos falar agora de uma colisão. Carro colide contra poste. Isso aconteceu na L4 e mobiliza equipes do Corpo
de bombeiros. O carro colidiu contra um poste na noite do sábado, dia 4, lá na Ilha Norte, sentido Lago Norte, no Distrito Federal. O acidente foi atendido pelo Corpo de Bombeiro Militar do Distrito Federal, às 21 horas e 41 minutos, com emprego de duas viaturas de socorro. Ao chegar ao local, as equipes encontraram um Fiat Pulsar de cor branca que havia atingido um poste às margens da via. O condutor, o homem, recebeu atendimento dos bombeiros e foi avaliado conforme os protocolos de atendimento ao trauma e não precisou ser encaminhado a uma unidade hospitalar. Durante a ocorrência, uma faixa da pista foi interditada para garantir a segurança das equipes. Motorista, devido à queda do poste, provocou pelo impacto, né? A Polícia Militar Federal foi acionada para registrar a ocorrência e controlar o trânsito. A Neoenergia também foi chamada para realizar os procedimentos necessários e relacionados à rede elétrica e substância da estrutura danificada.

0: 619-9429-260. 619-9429-260. Agora a gente vai dar um pulinho no Pistão Sul, aonde um carro pega fogo no Pistão Sul e mobiliza bombeiros. Esse fato aconteceu no último sábado. Gente, olha só. Nesse sábado, dia 4 de julho de 2026, um carro foi atingido por um incêndio enquanto trafegava pela QS3 no Pistão Sul, entre Taguatinga e Águas Claras. Corpo de Bombeiro Militar do Distrito Federal foi acionado por volta das 9 horas e 9 minutos e enviou duas viaturas para combater as chamas. Quando chegaram ao local, os militares encontraram fogo concentrado no compartimento da moto. Para cessar o fogo do incêndio, foi necessário abrir o capô com auxílio de uma ferramenta hidráulica de corte e expansão. Após a abertura, os bombeiros conseguiram controlar as chamas utilizando apenas água e realizaram o trabalho de rescaldo para eliminar qualquer risco de reignição. O motorista permaneceu no local durante toda a ocorrência e não sofreu ferimentos, né? Depois da conclusão do atendimento, o veículo foi liberado e ficou sob a responsabilidade do proprietário. O importante é o seguinte: só foi o bem material. Mas graças ao nosso bom Deus, nossos heróis chegou e não teve registro de vítimas dentro, né, desses automóveis. Graças a Deus. Meu 9-9420-9260. 619-9420-9260. Eventos de exibição de fogo do Brasil alteram o trânsito na W3 Sul. O trânsito na W3 Sul ficará parcialmente interditado neste domingo, portanto foi ontem, dia 5, em razão de um evento de exibição de jogo entre o Brasil e Noruega. Oh, meu Deus, fala esse nome não. Realizado na estação do SESC da 504 Sul. De acordo com o Departamento de Trânsito do Distrito Federal, a via ficará fechada no sentido W3 Norte, na altura da 505 Sul, assim como o cruzamento da 705 Sul para 505 Sul. O fluxo do veículo será desviado para W2 Sul, né? Nesse ponto. Vale ressaltar que o acesso a W2 para a W3 Sul também ficará interditada. A previsão é de que as vias sejam liberadas por volta das 22 horas. O controle do tráfego será feito nas mediações do evento para garantir fluidez e segurança viária, além de coibir infrações. O evento realizado pelo SESC tem previsão de início às 14 horas, além de transmissão do jogo em um telão de 8 metros em arquibancada provisória. O evento conta com show, brincadeira, food trucks e a entrada é gratuita. Gente, pra você ter uma ideia, o negócio foi tão tenso, né, da perca do jogo aí da nossa seleção, que tem uma festa junina aqui na administração de Ceilândia. Me pergunta se foi muita gente. Não foi. Agora, se o Brasil tivesse ganhado, meu Deus do céu, tava aí apesteado ali. Mas é desse jeito, a vida é percos e ganha. Ganha e percas, né? Nem tudo é vitória. Então, fazer o quê, né? 619-9420-9260. Ué, que é, produção? Ah, não, a produção disse que tá com lencinho aqui, gente, chorando, porque o Brasil perdeu. Produção, vai procurar o que fazer, vai procurar o que fazer, produção. Gente, é o seguinte, vamos ali. molha as palavras, e já já a gente volta com o nosso segundo bloco por aqui, tá? Mas continua ligado com a gente, tá? Manda tua mensagem aí no 619-9420-9260. No próximo bloco, a gente vai falar sobre esse assunto aqui, onde a Polícia Militar do DF resgata filhote de capivara em piscina lá no Lago Norte. Essa matéria inteirinha e completinha pra você depois aqui do nosso break. Sai daí não! Que nem diz o professor Raimundo, é bapt-bopt.
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0: Nosso segundo bloco por aqui e quero falar com você, tá? 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
0: 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Janinho, um forte abraço pra vocês e pra todo funcionário do Instituto Avançar, tá bom? 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
0: 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Obrigado pela audiência. 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
0: Valeu, meu amigo Francisco. Um forte abraço para você e todos os funcionários da Ribeiro Colchões. Estão ligados e conectados na manhã dessa segunda-feira, dia 6 de julho de 2026, por aqui. Obrigado, tá bom? Gente, deixa eu mandar um forte abraço aí. Olha, a gente fica feliz. Olha, eu te falar a verdade. Obrigado, meu Deus. Obrigado, Senhor. Gente, a gente anda na rua. E o que eu tô sabendo é que tem de gente que tá nos ouvindo aí, não é muito não. Então eu vou mandar um alôzaço aqui, beleza? Pra altas pessoas que fala pra mim, ó, tô te ouvindo lá. Alô, meu amigo Moacir, tá ligado com a gente. Moacir, um forte abraço pra você, tá bom? Mandar um alôzaço pra galera aí também, tá beleza? Do Jornal Diário do Planalto DF Goiás, tá ligado com a gente. Rapaziada aqui da Notícia DF em torno, tá ligado com a gente. Deixa eu mandar um alazar pra esse mano aqui. Esse cara aqui é um brother. Brother mesmo. Gente, deixa eu contar uma história aqui pra vocês. Eu tive um problema no meu carro, lá em Águas Claras. Esse mano aqui da operadora 6191. 22 89, final alguma coisa, me ajudou. Então, meu irmão, só tenho que te agradecer, quero te agradecer mesmo, tomara que você esteja ouvindo o programa aí, e quero te agradecer. Obrigado, porque primeiramente, se não fosse Deus e você para me socorrer, eu nem sei o que seria de mim. Então, obrigado por você ter me socorrido naquele momento em que meu carro deu um probleminha ali em Arniqueiras, né? Arniqueiras foi Águas Claras. Nesse sábado. Valeu, brigadão aí, tá bom? Também deixa eu mandar uma losaça aí pras irmãs Janira e Janaíra. Alô, Janira e Janaíra! Deixa eu mandar uma losaça aqui pra minha amiga, né? É, ela... Ela sabe quem é, né? Nem vou citar o nome dela, não. Então, deixa eu mandar uma losaça aqui também, claro, pra Maria Eduarda, que tá aqui ligada com a gente. Valeu, Maria Eduarda, um salve pra você aí. Mandar uma losaça aqui também, beleza? Pra esse mano aqui, ó, da operadora 6185-9630. É o Dedé. Alô, Dedé! Um alozaço pra tu aí, tá bom? Mandar um alozaço aqui também, claro, gente. Olha só, pra Maria, que tá aqui ligado com a gente. Obrigado, tá, Maria? Forte abraço pra você. Também, mandar um alozaço aqui pra esse mano aqui, né, lá do curso, né? Obrigado pela força, tá, cara? Brigadão mesmo. Ele é da operadora 679143, final 27. Brigadão mesmo, um alozaço pra todos vocês aí. Tá bom? Gente, obrigado pelo carinho e obrigado por estar ligado e conectado aqui no programa que é líder de audiência, que é o programa de ponta a ponta na notícia. Quero aproveitar também, mandar um alazaço pro meu amigo Nandinho. Alô, Nandinho! Finalmente, Nandinho, tu foi lá no meu serviço, a gente se viu, né? Também um alazaço pra todos aí, também do Polícia 24 Horas. Alô, Cacá! Alô, meu amigo Juninho! Um alazaço pra todos vocês aí. Um alazaço aí também, né? Pro meu amigo Wesley. E um alazaço aí pra todos nós, todos nossos colegas aí, repórter, jornalista, de todas as emissoras, que a gente se encontra por aí, né, troca umas ideias, os caras são fantásticos. Também quero mandar um abraço pra toda a corporação, tá? De todas as DPs do DF em torno. Já recebi reclamação, você só manda alô pra 15ª, cadê a 24ª, cadê a 19ª, cadê as outras? Então, um abraço pra todas as DPs do DF em torno, que tá ligado com a gente, tá bom assim? Então, obrigado, tá? Obrigadão também aí pra todos aí também, da Polícia Militar, toda a corporação, seja ela do 18º Batalhão, então, enfim, pra todos os batalhões, tá? E também um alozaço pra todos os nossos heróis aí do Corpo de Bombeiro Militar do Distrito Federal. Então, eu fico feliz, porque eu sei que você está ligado, eu sei que você está conectado no programa que é líder de audiência. Ô, produção, qual é o nome do programa aí? Pra quem não sabe, o programa líder de audiência, produção. Aperta o danado deste botão aí, produção. E diga qual é o programa em que a galera está conectada, em que a galera está ligada e está ouvindo. Qual é o nome do programa aí, produção? Qual é?

Bem, a gente já está de volta aqui com o nosso segundo bloco. E eu quero toda a tua atenção para essas últimas notícias aqui. Gente, preste sua atenção nessa matéria aqui. A gente vai falar. Mexeu no botão aí, né? Eita, produção. Bem, a gente vai falar. Enfim, a gente vai dar um pulo lá no Lago Norte. Aí a Polícia Militar do Distrito Federal resgata um filhote de capivara em piscina lá no Lago Norte. Esse fato aconteceu nesse sábado, dia 4, onde dois filhotes de capivara caíram em uma piscina vazia lá no Lago Norte e precisaram de ajuda do batalhão de polícia ambiental da Polícia Militar aqui do Distrito Federal. A equipe foi acionada pelo Copom, né, para realizar o resgate dos animais. Chegando ao local, os policiais avaliaram a situação e montaram uma rampa para que os animais pudessem sair em segurança. Após cerca de 5 minutos, observando as estruturas, as capivaras criaram coragem e subiram pela passagem improvisada e retornaram sem ferimentos ao ambiente externo. A ocorrência demonstra que muitas vezes as soluções é simples, aliada ao conhecimento técnico e à paciência, são suficientes para garantir um desfecho seguro para a fauna silvestre. O trabalho do batalhão da Polícia Ambiental foi muito além do resgate de animais. Ele contribui diariamente para a proteção de fauna do Distrito Federal e preservando a biodiversidade, promovendo a convivência harmoniosa entre a população e a vida silvestre. Ô produção, dá um aplauso aí para a nossa Polícia Ambiental aí. Dá um parabéns aí, porque realmente eles salaram tudo e realmente eles merecem. Tem aí, produção? Tem? Se não tem, eu vou bater palma aqui eu mesmo. Tem? Tem ou não tem, produção? Hã? Tem não? Que isso, produção? Mas, rapaz, essa produção, vou te contar, viu? Me deixou aqui de calça justa. Ah, agora tem, né? Então tá certo. É pra vocês aí, meus amigos policiais ambientais. Parabéns aí pra vocês aí, porque vocês merecem, tá bom? Gente, olha só, preste sua atenção para essa próxima matéria aqui. Onde a polícia apreende 22 aves mantidas irregularmente em cativeiro. Agora aqui já é aves apreendidas. Preste sua atenção. No dia 4, a polícia do Distrito Federal, dia 4 agora desse mês de julho, a Polícia Militar do Distrito Federal, por meio do Batalhão da Polícia Militar Ambiental, realizou fiscalização durante o patrulhamento no Gama e constatou a criação irregular de aves silvestres em 9 residências da região. Ao todo, foram apreendidos 22 aves, sendo um papagaio galego, a lipiopista, é isso mesmo que fala, produção? É? E um chatopis, espécie encontrado naturalmente no Distrito Federal, Goiás, Mato Grosso e Mato Grosso do Sul. 11 baianos e esporofila nicrolins com ampla distribuição na região do Centro-Oeste, Norte e Nordeste e Sudeste. Um coleiro sarofila Carelurense
com uma das regiões do Centro-Oeste e Sudeste. Sul, dois periquitos de encontro amarelo, protogorim, xirim, é encontrado naturalmente no Centro-Oeste e Sudoeste e Sul. Uma pomba asa branca, patagionense, picazu, distribuído pelo Centro-Oeste, Sudeste e Sul e parte do Noroeste. Três pitacíngulos, espinos, melibang, nículos, presentes principalmente na região Sul e Sudeste. E um trinca-ferro, sultator, smith, é encontrado no Centro-Oeste, Sudeste e Sul e Bahia. E um canário, belca, cernos, canarinho doméstico, espécie doméstica, sem ocorrência natural no Brasil. E um pitagual híbrido, abrindo em um cativeiro a partir do cruzamento entre pitacíngulo e canário belga. Também foi apreendido 20 gaiolas e duas armadilhas tipo alcapão. Diante das irregularidades, foi confeccionado um termo circunstanciado da ocorrência TCO para cada um dos novos proprietários dos imóveis com fundamento do artigo 29, primeiro incisos 3, né, da lei número 9.605/1998, lei dos crimes ambiental. Aves e os materiais apreendidos foram encaminhados ao para posterior destinado aos setas. No âmbito do Batalhão da Polícia Militar Ambiental, o Centro de Apoio Operacional das Atividades Ambientais funciona como a unidade responsável por receber, catalogar e cadicionar e dar destinação inicial aos animais, materiais e produtos apreendidos em ocorrência ambiental. Após esses procedimentos, os animais silvestres são encaminhados ao Centro de Triagem e Reabilitação de Animais Silvestres, CETAS, onde passam por avaliação veterinária, reabilitação e, quando possível, posterior reintrodução da natureza. Meu amigo, para de estar usando essas coisas assim, sem autorização. Ei, eu conheço um colega meu que chama-se Cacá Mileno. Tem várias peças de aves, mas é tudo legalizado, tudo na lei, documentado e tudo. Até quando vocês vão aprender que tudo que começa errado, termina errado.

0: Vamos aqui à última. Gente, preste só atenção. Nessa última matéria aqui, eu quero toda a tua atenção. Aonde o motociclista é atropelado por um ônibus lá no Balão do Torto. Esse fato aconteceu na última sexta-feira, dia 3 de julho de 2026, aonde um motociclista ficou ferido após se envolver em um acidente com um ônibus no Balão do Torto, no sentido Sobradinho. O Corpo de Bombeiros Militar do Distrito Federal foi acionado por volta das 20 horas e 19 minutos para atender a ocorrência. Ao chegar ao local, os militares encontraram os dois veículos envolvidos na colisão. O condutor da motocicleta estava consciente e orientado. Apresentava ali suspeita de fratura em uma das pernas. As equipes e o resgate realizou a avaliação da vítima ainda na pista e prestou os primeiros atendimentos conforme os protocolos de atendimento pré-hospitalar. Após ser estabilizado, o motociclista foi encaminhado a uma unidade de saúde para avaliação médica e tratamento. O Corpo de Bombeiro Militar não informou a identidade da vítima e nem a circunstância que provocaram a colisão. A dinâmica do acidente deverá ser apurada pelos órgãos responsáveis. Acabou! Eu quero agradecer a cada um de vocês. Obrigado pela audiência, tá? Nessa segunda-feira, dia 7, né? Dia 6, né? Isso, dia 6 de julho de 2026. Obrigado, tá, gente? Sinceramente, eu fico olhando aqui na estatística que é só subir e não para de subir, que nem diz meu amigo Henrique Chaves. Obrigado pela audiência. Fala pra todo mundo. Programa de Ponta a Ponta na Notícia é um programa jornalístico policial, aonde a gente conta a história e os fatos do jeito que ela é. Posso contar com você amanhã? Amanhã, hein? Terça-feira, estarei aqui nesse mesmo canal, nessa mesma emissora e nesse mesmo horário, nesse mesmo dia. Não, um dia diferente, né? Vai ser numa terça. Mas o horário é igual, tá bom? A partir das 8 da manhã. Vem aí! Notícias em sequência sem parar. Que Deus abençoe a todos. Tchau!
1: Oito horas e 58 minutos.
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4: 8 horas e 50.
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6: O avanço do sarampo no estado de São Paulo acendeu um alerta em Minas Gerais, que emitiu um comunicado para reforçar as medidas de prevenção e vacinação. A preocupação é com a possível disseminação da doença para o território mineiro. As autoridades de saúde de Minas Gerais intensificam as campanhas de imunização e orientam a população a verificar a caderneta de vacinação, especialmente em regiões de fronteira com São Paulo. A prevenção é fundamental para conter a proliferação do vírus e proteger a saúde pública.

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1: Contigo eu sei que eu posso suportar, Senhor. Pois teu poder se aperfeiçoa na minha fraqueza, Deus.

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1: 10 horas e 15 minutos.
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3: O Ministério Público de Goiás deflagrou uma operação em diversas cidades goianas para investigar um grupo de empresários suspeitos de fraudar licitações de prefeituras. A ação visa combater a corrupção e garantir a lisura nos processos de contratação pública. A investigação apura irregularidades em contratos e desvio de recursos públicos, com o objetivo de responsabilizar os envolvidos e recuperar os valores desviados. A operação reforça o compromisso do Ministério Público de Goiás com a fiscalização e a integridade da gestão municipal.

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3: Sempre tem, né?
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0: 10:32.
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Senhor Jesus. Eu quero ouvir a tua voz, Pai. Então, por favor, me guia para que eu nunca te trate com indiferença. Eu quero realmente te conhecer, ficar mais próximo de você.

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2: 10 horas e 57 minutos.
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Por isso eu te digo, meus irmãos, seja otimista, tenha fé no futuro e comece a pensar que dias melhores virão. Comece a acreditar que algo de bom acontecerá, mesmo diante de uma dificuldade. A realidade de Deus vai te mostrar que é bom é esperar. É possível confiar no seu poder. A vida é de espera. Vocês não esperou 9 meses para nascer? Somente Deus é a esperança. Confia nele, tenha perseverança. Esperar sim, esperançar. Nos braços de Deus é o melhor lugar para se estar. Aquele que em Deus entregar sua vida vai aprender a esperar. E na tribulação, na adversidade, ele vai te livrar. E um novo cântico em sua boca, o Senhor coloca.

Tribunal de Justiça de Minas Gerais determinou o afastamento de um juiz que foi flagrado bebendo vinho e fumando durante uma sessão de julgamento. A decisão da Corregedoria Geral de Justiça de Minas Gerais. Os processos judiciais que estavam sobre a relatoria do magistrado serão redistribuídos, garantindo a continuidade dos trabalhos. O caso levanta discussões sobre a conduta e o decoro esperados de membros do Poder Judiciário.

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2: 11:46.
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0: 11:54.
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0: Meio-dia, em ponto.
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2: Quarta-feira, 12 de agosto de 2026, está entrando no ar mais uma edição do nosso Repórter Destaque. As principais informações do Brasil e do mundo para você. Mulheres vítimas de violência doméstica poderão contar com um novo sistema de proteção para acompanhar a distância de seus agressores. O programa Alerta Mulher Segura vai permitir o monitoramento eletrônico de autores de violência como medida protetiva prevista na Lei Maria da Penha. Pelo programa, o agressor poderá utilizar equipamento de monitoração eletrônica, enquanto a vítima receberá um dispositivo portátil de rastreamento. Caso ele ultrapasse a distância mínima determinada pela justiça, a mulher poderá receber um alerta automático e as forças de segurança poderão ser acionadas em situações de risco. A execução ficará sob responsabilidade dos estados e do Distrito Federal, em parceria com órgãos de segurança e do sistema de justiça. O objetivo é permitir uma resposta mais rápida ao descumprimento das medidas protetivas e ampliar a segurança das mulheres. Eu sou Kleber Salles e volto daqui a pouco com mais informações no seu rádio. Fique ligado.
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1: Hora certa!
2: Meio-dia e 52 minutos.

0: 13h08.
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3: A nossa querida Tata Werneck está em festa. A atriz e humorista completou 43 anos e a data é marcada por muito sucesso. Ela está brilhando na novela Quem Ama, Cuida, da Globo, mostrando todo o seu talento em um papel que mistura humor e drama. Fora das telinhas, Tata continua sendo um fenômeno nas redes sociais, compartilhando seu dia a dia com a filha Clara Maria e o marido Rafael Witt. Sempre com muito bom humor, ela prova que é uma das figuras mais populares e queridas do Brasil, unindo talento e carisma de sobra.
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Senhor Jesus. Eu quero ouvir a tua voz, Pai. Então, por favor, me guia para que eu nunca te trate com indiferença. Eu quero realmente te conhecer, ficar mais próximo de você.

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Por isso eu te digo, meus irmãos, seja otimista, tenha fé no futuro e comece a pensar que dias melhores virão. Comece a acreditar que algo de bom acontecerá, mesmo diante de uma dificuldade. A realidade de Deus vai te mostrar que é bom é esperar. É possível confiar no seu poder. A vida é de espera. Vocês não esperou 9 meses para nascer? Somente Deus é a esperança. Confia nele, tenha perseverança. Esperar sim, esperançar. Nos braços de Deus é o melhor lugar para se estar. Aquele que em Deus entregar sua vida vai aprender a esperar. E na tribulação, na adversidade, ele vai te livrar. E um novo cântico em sua boca, o Senhor coloca.

0: 13:47.
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2: A amamentação pode trazer benefícios não apenas para o bebê, mas também para a saúde do coração da mãe. Segundo a Sociedade Brasileira de Cardiologia, a SBC, mulheres que amamentam apresentam risco cerca de 11% menor de desenvolver doenças cardiovasculares. Estudos apontam ainda redução de 12% no risco de acidente vascular cerebral, o AVC, e de 14% na possibilidade de infarto, especialmente quando o período de amamentação é mais prolongado. Uma das explicações é que durante a lactação, o organismo passa por uma espécie de reajuste metabólico. A produção de leite ajuda no controle da glicose, melhora a sensibilidade à insulina e contribui para reduzir a pressão arterial e o esforço do coração. A Sociedade Brasileira de Cardiologia ressalta, porém, que isso não significa que mulheres que não amamentam tenham automaticamente um risco maior de desenvolver problemas cardiovasculares. Eu sou Kleber Salles e volto daqui a pouco com novas informações no seu rádio, dentro do Repórter Destaque. Fique ligado.
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0: Marília Mendonça!
1: Matheus e Cauã!
2: Coisa linda!
0: Obrigado, meu amor!
3: Hora certa!
4: 14 horas e 9 minutos!

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Louvarei ao Senhor durante a minha vida, cantarei louvores enquanto viver. Salmo 146, versículo 2, Bíblia Sagrada.

0: 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Pediu, tocou. 14 horas e 43 minutos.
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3: Que luxo! Sasha Meneghel usou suas redes sociais para compartilhar momentos incríveis de uma viagem pela África. A estilista está curtindo um safári em Botswana ao lado do marido, João Lucas, e da amiga de longa data, a atriz Bruna Marquezine. O trio aparece super descontraído em meio à natureza, e Sasha legendou as fotos com um simples diário de Botswana. João Lucas não perdeu tempo e elogiou a esposa, mostrando que o amor e a amizade estão em alta nessa aventura internacional, que já virou rotina para as amigas de infância.
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0: Pediu, tocou. 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

0: 14 horas e 57 minutos.
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0: E aí, beleza? É com muito pesar, com muita dor no coração, né? Que nós, fãs desse astro aí, chamado Rivas, nos deixou nesse domingo, dia 5. Infelizmente, perdemos mais um astro do rap nacional. Que Deus possa tê-la, né? Aonde ele estiver. A gente sabe, gente, que nessa vida a gente já sabe que a gente só tem dois caminhos: nascer e morrer. Aí eu te pergunto, você tá preparado pra morte? Ninguém tá. Ninguém tá preparado. Eu peço a você que reflita. Tem gente que quer ser mais que um, mais que outro. Um porque tem ali uma BMW, outro tem um Fusquinha. Aí já nem fala mais com aquela pessoa, com aquele orgulho besta. Você não vai levar nada. Tudo aqui fica. Então eu acho que a humildade é acima de tudo. E isso, não só o Rivas, quanto também o irmão dele, o Jamaica, teve. E eu tive o privilégio de conhecer esses caras desde infância, desde quando eles moravam ali, ó, na Chaparral. Para mim é um orgulho saber que esses caras aí fizeram parte da minha infância, fizeram parte da minha vida. Rivas, Jamaica, esteja onde você estiver, meus irmãos, um dia nos encontraremos. Que Deus o tenha em um bom lugar. Vai restar saudade, mas é como se diz, a vida segue normalmente. Esteja em paz, amigo, aonde você estiver.
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0: Elias Mas, andando a pé, porque carro eu perdi, né, que não era meu. Já mudar com a mão e tira com a outra, cê tá ligado? Andando a pé no Moveneiro, eu lembrei que alguém falou pra mim, meu, Deus tem um plano na sua vida. Eu lembrei das veinhas, aquelas mulherzonas de coque, tá ligado? Deus tem um plano na sua vida, e pá, eu, para. Minha mãe falava de Deus pra mim, eu falava isso, se o Deus me der 100 reais, eu vou pra igreja. Barato é louco, né? Mas, irmão, na situação que eu tava, eu precisava falar com alguém. Eu vou falar com quem, truta? Vou falar com meu parceiro? Com meus amigos? Com as minas que eu catava? Vou falar com quem? Na situação que eu tava, irmão, com o coração arrebentado, eu resolvi falar com Deus, irmão. Quando eu entrei naquele lugar, uma pessoa já veio, me abraçou, falou que me amava e não entendi nada. Porque nem minha família acreditava mais em mim, truta. Comecei a chorar e resolvi falar com Deus.
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0: Pai, quantos espinhos já pisei, Senhor? Senhor, não foi fácil, mas eu cheguei.

0: pessoas orar. O pastor falava, já não era mais com todo mundo, mas era diretamente no meu coração. Parecia que era tudo pra mim.
1: Jesus é o caminho, a verdade e a vida. Ninguém chegará ao Pai a não ser pelo Filho. E nessa noite de hoje, você que entrou por essa porta, não foi por acaso nem por qualquer maneira, porque o Senhor dos Exércitos tem uma obra a fazer na tua vida. E você que gostaria de aceitar Jesus como o grande Salvador da tua vida, repita essas palavras comigo. Senhor,
0: Senhor,
1: nessa noite de hoje,
0: nesta noite de hoje,
1: eu entrego
0: a minha vida
1: em tuas mãos.
0: Escreva
1: o meu nome
0: no livro da vida.
1: E essas pessoas que aceitaram Jesus como grande Salvador, eis que o Senhor faz nova todas as coisas em teu viver.
0: A minha vida eu entreguei na mão de Deus. As minhas lágrimas já não eram mais lágrimas, se transformaram em bênção. Porque uma coisa eu sei, mesmo sendo pecador, o Senhor me ama como eu sou. Mesmo sendo pecador, o Senhor me ama como eu sou. Irmão, e a partir daquele dia minha vida mudou completamente, cara. E eu não precisei mudar de roupa, mudar de estilo de falar. Eu não precisei largar o rap nacional. A única coisa que eu tive que aceitar, Cristo veio para livrar eu do pecado. A única coisa que eu tive que mudar é o meu coração. Porque agora eu nem te conheço, mas eu posso falar para você. Eu te amo, moleque. Eu te amo, menino. E você precisa fazer parte desse patamar. Porque Deus está te chamando. Começou Mano Reco e a Jornada.

correria, infelizmente tem sido assim. Os anos se passam e a nossa juventude cada dia se afunda mais no meio do crime. Tantas famílias diferentes, com histórias parecidas. Mães que sofreram para criar seus filhos e hoje sente a sua falta. No dia em que os jovens abrem os olhos e perceberem que o sol brilha para todos e que Deus o conforte o coração de quem só tiver um dia de visita, que não suporta e chora na

Havia um homem na terra de Uz, cujo seu nome era Jó. Homem obediente, temente, fiel aos mandamentos de Deus. Certo dia, os filhos do homem estavam na presença de Deus. E junto aos filhos do homem apareceu Satanás. A Bíblia nos fala que Deus perguntou para ele assim: de onde vens? E o diabo respondeu para Deus assim: ó, de rodear e vagar pela terra. Então Deus falou pro inimigo assim: ó, você observou lá embaixo, você viu meu servo Jó? O inimigo falou para Deus assim: vi sim. Aí Deus falou assim: aquele homem é fiel, aquele homem eu tenho orgulho nele, temente, obediente. Aí o diabo falou para Deus assim: ó, ele é assim porque ele tem boa família, bons animais, saúde, bons filhos. Me deixe tocar naquela vida dele, na família, no que ele gosta, para ver se ele não murmura e não blasfema na tua face. Deus falou pro diabo assim: então vai, só não te dou permissão de mexer na vida daquele homem. Irmão, o diabo veio pra terra com a autoridade que foi dada por Deus para tocar naquela vida, para mexer naquela vida.

Que Deus não olha, que Deus não cuida. Cuida você então. Porque Jó, sabe o que ele fez? Ele rasgou sua veste, ele raspou a sua cabeça e se prostrou no chão a adorar e a louvar a Deus. Mas o inimigo não ficou contente não. O inimigo foi e colocou em Jó uma doença, uma lepra. E Jó estava no chão, leproso, doente, quase morrendo. Os anciões da época, anciões como aqueles lá que crucificaram e mataram Jesus Cristo, ou como esses anciões de hoje, que usam a teologia para maldizer muita coisa e ganhar dinheiro.

aí, ó, e morre. Ele falou pra mulher assim: mulher, se eu nasci pelado do ventre da minha mãe, pelado também eu posso morrer. Se Deus me deu tudo o que eu tinha, Deus tem autoridade de tocar, de tirar, fazer o que ele quiser. E ele não vai deixar de ser Deus por isso não. Louvado e glorificado seja o meu Deus. Prostrado, adorando a Deus. Sabe o que Deus fez, irmão? Deus orgulhou.

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6: Já estamos de volta com o nosso segundo bloco por aqui.

0: 619-9420-9260. Esse é o telefone pra você mandar teu alô, mandar teu salve, claro, fazer a festa aqui juntinho com a gente, tá bom? 619-9420-9260. Gente, lembrando a vocês que é o seguinte, hein? O programa Movimento Hip Hop Oficial começa sempre às 15 horas, tá? Trazendo pra você aqui muito, mas muito hip hop e muita música pra você. Já, já, a gente vai mandar uns alô. Vamos mandar um alô agora. Agora não, né? Tá bom, então no terceiro bloco a gente manda aquele alô especial, tá? Mas eu quero mandar um alô pra um aí que tá nos ouvindo. Ô maninho, um alôzaço pra você aí, tá? Olha só o que que ele trouxe. Preste atenção, que nem diz esse, o saudoso amigo de DJ Celção. Morra do coração. Essa, com certeza, é pra quem gosta de som forte.
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Só musicaço, só as boas por aqui em www.movimentohiphopdf.com.br. Esse aqui é o primeiro programa do mês de julho, mês 7, né? De 2026 por aqui. Tá gostando? Tá? Cara, aqui é só musicão, hein? Olha só, prepara o coração pro terceiro bloco. Se o segundo foi venenoso, imagina o terceiro, hein? Vai ser loucura. 69-9420-9260, segura aí, já tem mais.

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4: Já estamos de volta com o nosso segundo bloco, segundo nada, nosso terceiro bloco por aqui.

participando com a gente. Telefone mais combiçado de Brasília. Sabe qual é? Sabe não? Então vou te falar, tá? 69-9420-9260. Gente, é uma pancada de gente que está ligada aqui no nosso Movimento Zap, no 619-9420-9260. Deixa eu lembrar você que o programa Movimento Hip Hop DF tem apoio total da Estilo Black, é isso mesmo, né? E também, da Estilo Black não, Tribo do Rap. Alô, Ivanice! Sempre eu esqueço, que é isso, hein? E claro, também, apoio total aí, né, do meu amigo André Games, aí no Shopping Popular de Ceilândia, tá bom? Gente, olha só, quero lembrar você também, tá? Que o programa Movimento Hip Hop DF tem reprises, tem reprises, tá? Se você não ouviu, começa a ouvir, tá bom? Sempre do horário ali das 19 horas, não, das 21 horas, 22, né? Das 22 horas, de segunda a sexta, às 21 horas, é nos sábados e nos domingos. E também, claro, né? Tem também de manhã, tá? No sábado, a partir das 9, das 6 da manhã até as 9 da manhã, né? Mas o horário nobre espalha pra todo mundo, é das 15 às 18 horas. Horas, tá bom? Posso contar com você? Claro que posso, né? Então tá certo. Deixa eu mandar um forte abraço aí, beleza? Pra muita gente que está ligada aqui no programa Movimento Hip Hop DF. Gente, como é muita gente, eu vou dizer os números aqui, beleza? Porque senão não vai sobrar tempo. Então vamos lá. Mandar uma alozaça aí pra esse mano aqui da Operadora 619-905, final 55, tá ligado com a gente. Essa outra pessoa aqui da Operadora 61-8184, final 89, tá ligado com a gente. Esse amigo aqui, ó, da Operadora 61-9918, final 57, tá ligado com a gente. Essa outra pessoa aqui, ó, da Operadora 619-9521, final 76, tá ligado com a gente. Alô, Locutor Santos! Lembrando que o Locutor Santos tá agora aqui com a gente nos sábados, tá bom? Sábado tem um DJ do Rio de Janeiro, que ele vai estar aqui, e a apresentação vai ser do Amigo Santos, tá? Sábado Dance. Lembrando que você que é DJ, tá afim, né, de mandar teu set mixado, manda pra gente lá no Gmail, tá? No djnegogilson@gmail.com. Anotou aí? djnegogilson@gmail.com, tá? Todos os sábados, das 19 às 21 horas, tem Sábado Dance. 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Esse Santos se inventa. Gente, vamos balançar por aqui? No outro bloco vou dizer mais alô pra galera. Tá valendo? Enquanto isso, você pode mandar aí tua mensagem, teu alô, teu salve aqui, ó, no programa Movimento Hip Hop DF. Eu te peço uma coisa, aumenta o volume, deixa o som por nossa conta, que essa daqui é impossível você ficar parado. Aumente o volume!

Cara, isso é musicaço, hein, Dexton? Sofução. Deixa eu mandar uma losaça aqui, gente. Uma pancada de gente tá ligado aqui com a gente. O Sérgio, ele fala assim: oi, Gilson, bom dia, boa tarde. Manda uma losaça pra mim, sou o Sérgio aqui de Sobradinho 2. Sérgio, uma losaça pra você, tá bom? Oi, rapaziada, Gilson, manda uma losaça aqui pra galera aqui da Guariroba, a galera dos Passinhos. Uma losaça aí pra galera aí, né? Da Guariroba aqui em Ceilândia, a galera dos Passinhos. É, Vanusa, oi, bom dia, boa tarde, Gilson. O programa tá top hoje, hein? Poxa, cara, fiquei sabendo o que aconteceu com mais um que nós perdemos. Pois é, né? Felizmente, perdemos nosso amigo Rivas por essa doença maldita chamada câncer. Inclusive, até no nosso programa de rádio, de ponta a ponta na notícia, eu falei isso. Gente, se cuida. Se cuida enquanto é tempo. Doença é coisa séria, tá bom? Emerson, manda um alôzão aí pra mim, Gilson. Emerson, aqui ó, de Valparaíso, Goiás, estou curtindo aí o programa, tá top, tu é o cara, que isso, Emerson. Vaninha, nome da minha irmã, ó, Vaninha, manda um alôzão aí pra toda a galera aqui, beleza, do Sudoeste, gostaria que tu rolasse pra nós aí a música aí da Bilce, tá anotado aqui, tá, querida, a gente vai dar um jeito aí de tocar essa música pra você, tá bom? Bem, vamos aqui aos nossos apoiadores. Já, já a gente volta encerrando com chave geral por aqui. Você já sabe como é que funciona, né? Você já tá por dentro.

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Muito bem, então a gente já está de volta com o nosso último bloco. 69-9420-9260. Gente, mas aqui o celular não para de tocar. Meu Deus do céu. Deixa eu mandar uma lasaça aqui, beleza? Pra a Regiane, que tá curtindo a gente lá no Guará 2. Regiane, obrigado, tá? Por estar ligado com a gente. Matheus, tá curtindo a gente lá em Ceilândia. Valeu, Matheus. Um alozaço pra você. Deixa eu mandar um alozaço aqui também, ó. Pra esse mano aqui, ó, da operadora. É, 61-9403-967. Fala assim, ó. Tocando só as boas, com certeza. Deixa eu mandar um alozaço aqui, beleza? Pra essa pessoa aqui da operadora 61-9428-66. Esse mano aqui, ó. Da operadora 61-8429-31. Esse aqui também, da operadora 61-8523-51. Esse mano aqui também, ó, da operadora 61-8118-56-final alguma coisa. E esse mano aqui, ó, da operadora 61-9231-77. Gente, é muita gente ligada. Se eu não mandei teu alô, me perdoa, mas no próximo programa a gente vai mandar. Por falar disso, quer lembrar vocês que a gente vai cobrir férias. E se a gente vai cobrir férias, então a gente vai entrar na reprise, tá? Mas provavelmente lá pro dia 16 de agosto a gente volta a gravar, tá bom? Beleza? Lembrando que esse aqui é o nosso último programa que nós gravamos do mês, tá? Mas em agosto, dia 16, dia 17, por aí, a gente volta a gravar, porque a gente vai cobrir férias lá do serviço. Beleza? Então fica aí a dica pra vocês, tá? 69-9420-9260. Bem, eu não poderia fechar o programa de hoje, né? Sem tocar a música desse clássico, né? Um dos cantores de rap que realmente me ensinou muito. Eu tenho o maior carinho por esses dois, tanto pelo DJ Jamaica, que foi o cara do meu TCC, quanto o Rivas, também que me deu outra oportunidade até nas entrevistas. Tem uma história do Rivas aí que eu lembro quando ele foi lá no meu serviço para fazer um vídeo com relação ao aniversário da Ceilândia sobre aquela caixa d'água. Foi fantástico. Não sei onde é que tá essa foto, mas se eu tiver, eu vou postar aí nas redes sociais para vocês verem. Então, a gente vai fechar muito bem esse bloco com homenagem a esses dois artistas que, infelizmente, nos deixaram.

0: 17 horas e ponto.
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0: Olá, amado irmão, amada irmã. Dentro de pouco tempo o mundo não me verá mais. Vocês, porém, me verão, porque eu vivo, vocês também viverão. João 14, 19. Ah, o rei que voltará, amado irmão, amada irmã. Admiramos a todos os que dão a volta por cima depois de um fracasso e derrota, não é mesmo? Em 2001, uma revista de esportes apresentou um artigo sobre as maiores voltas por cima de todos os tempos. É surpreendente. Eles selecionaram a ressurreição de Jesus como o número um de tais eventos. A afirmação dizia o seguinte: Jesus Cristo, 33 DC, desafia e deixa os romanos atônitos com a sua ressurreição. Que compreensão, gente. Em qualquer uma das listas de voltas por cima na história, a vitória de Jesus sobre a morte certamente merece o primeiro lugar. De fato, sua ressurreição está numa categoria que acende qualquer outra. Em última instância, a morte triunfa sobre a vida. Quando uma pessoa morre, não há nenhuma possibilidade de uma nova existência, pelo menos não neste mundo, como humanos que somos. Mas isto não foi o caso de Jesus. Ele havia prometido aos seus discípulos que depois de ser crucificado pelos seus inimigos, voltaria a viver, triunfando sobre a morte. Mateus registra isso no seu evangelho. Jesus começou a explicar aos seus discípulos que era necessário que ele fosse para Jerusalém e sofresse muitas coisas, e fosse morto, e ressuscitasse no terceiro dia, 16:21. E foi isto o que aconteceu com nosso Salvador. O retorno de Jesus nos assegura que nós também, pela fé nele, voltaremos quando ressuscitarmos dos mortos. João 11:25-26. O túmulo vazio é o fundamento da nossa fé.
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2: Uma palavra com o Pai.
0: Ô Deus Pai Todo-Poderoso, em nome de Jesus triunfante, Jesus que venceu a morte, voltou à vida, Pai, nós queremos colocar toda a nossa fé em Ti, nossas preocupações e nossos medos. Pai querido, Pai amado, obrigado pela vitória em Cristo Jesus. Amém.
2: Que privilégio ter a mesma mão que fez o universo e espalhou as estrelas, escrevendo seu nome no livro da vida. Louve a Deus por isso e declare agora Cristo como seu Senhor e Salvador, buscando a partir daqui o perdão e uma vida correta. Deus alegra-se por todo aquele que assim desejar de todo o coração.

0: 18:09.
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0: Olá, amado.
1: 18 horas e 9 minutos.
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1: Previsão do tempo para quarta-feira, 12 de agosto de 2026. Região Centro-Oeste. Em Goiânia, Goiás, o dia vai ser de céu claro. Os termômetros registram mínima de 17 e máxima de 30 graus. A umidade relativa do ar gira em torno de 70 a 30%. Cuiabá, Mato Grosso, tem previsão de céu claro durante todo o dia. A temperatura mínima é de 25 e a máxima de 35 graus. A umidade relativa do ar é de 90 a 20%. Região Nordeste. Fortaleza, Ceará, vai ter uma quarta-feira predominantemente de céu nublado, com possibilidade de chuva à noite. A temperatura marca mínima de 28 e máxima de 31 graus. A umidade relativa do ar vai de 80 a 40%. Valente, Bahia. Sopra velhinhas diante de um céu encoberto com chuvisco à tarde. A temperatura mínima é de 18 e a máxima de 26 graus. A umidade do ar varia de 90 a 60%. Região Norte. Em Manaus, Amazonas, a quarta-feira vai ser de céu claro sem previsão de chuva. A temperatura mínima é de 27 e a máxima de 36 graus. A umidade do ar é de 80 a 30%. Porto Velho, Rondônia, tem previsão de céu encoberto. A temperatura mínima é de 26 e a máxima 37 graus. A umidade relativa do ar é de 90 a 30%. Região Sudeste. Em São Paulo, capital paulista, a previsão é de céu encoberto. Os termômetros registram mínima de 13 e máxima de 23 graus. A umidade relativa do ar vai de 100 a 40%. Anchieta, Espírito Santo, comemora aniversário nesta quarta-feira sob céu encoberto, mas pode chover durante a manhã. A temperatura mínima é de 18 e a máxima de 22 graus. A umidade relativa do ar é de 90 a 70%. Região Sul. Em Florianópolis, Santa Catarina, quarta-feira vai ser de céu encoberto com chuvisco ao longo do dia. Os termômetros registram mínima de 18 e máxima de 28 graus. A umidade relativa do ar oscila entre 90 e 60%. Em Prudentópolis, Paraná, a comemoração de aniversário vai ser sob céu encoberto. Os termômetros registram mínima de 10 e máxima de 28 graus. A umidade relativa do ar fica entre 100 e 40%. Você ouviu a previsão do tempo para esta quarta-feira, 12 de agosto de 2026. 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

0: Informações do IBGE Cidades e do Instituto Nacional de Meteorologia, INMET.
1: A Anvisa, a Agência Nacional de Vigilância Sanitária, revogou nesta segunda-feira uma série de resoluções que proibiam a venda e a propaganda de medicamentos em grandes plataformas digitais. A medida atinge as empresas iFood, Rappi, Mercado Livre, Submarino e Americanas. Na última quinta-feira, a agência havia tomado decisão semelhante em relação à Shopee. No caso dos aplicativos Rappi e iFood, as restrições abrangiam comercialização, distribuição e propaganda. Para o Mercado Livre e o grupo B2W, responsável por Submarino e Americanas, o impedimento recaía sobre a venda e a publicidade dos produtos. A Anvisa, no entanto, afirma que a liberação não é automática. Em nota, a agência esclarece que as empresas continuam obrigadas a cumprir integralmente a regulamentação sanitária vigente e que a decisão não representa autorização imediata para a venda de remédios nessas plataformas. A revisão das regras acompanha a Lei 15.357, sancionada em março deste ano. A norma permite que farmácias e drogarias regularmente licenciadas contratem canais digitais e marketplaces para logística e entrega de medicamentos aos consumidores. Mesmo com a lei em vigor, a Anvisa informa que a aplicação prática depende de regulamentação específica, ainda a ser editada pela própria agência. Até lá, a comercialização de remédios nesses aplicativos segue condicionada às normas já existentes para farmácias e drogarias.
2: A plataforma digital Discord afirmou nesta segunda-feira que desativou um servidor privado antes da morte de uma adolescente do Mato Grosso do Sul. Esse servidor teria sido usado por criminosos que teriam incentivado a automutilação e suicídio da jovem. Segundo o Discord, o acesso às mensagens dependeria de convite ao grupo e ele não podia ser encontrado por outros usuários da plataforma. Em nota, a rede social afirma ter um diálogo contínuo com as autoridades brasileiras para reportar criminosos. Na semana passada, o Discord acordou com a Advocacia Geral da União, que apresentaria medidas para a proteção de crianças e adolescentes. A plataforma afirmou que conta com equipes especializadas para combater indivíduos e grupos envolvidos em atividades violentas. Eles atuam na remoção sistemática de usuários e conteúdos mal intencionados. Segundo o Discord, extremistas violentos foram detidos pelas autoridades após denúncias proativas e a colaboração da plataforma. A rede social ainda disse que tem compromisso com a segurança dos seus usuários. Nesta segunda-feira, a ONG Instituto de Defesa Coletiva ajuizou uma ação pedindo a suspensão do Discord no Brasil. A ação civil pública aponta falhas nos mecanismos de prevenção, monitoramento e identificação de usuários, além de erros no atendimento às denúncias. Para o Instituto, as fragilidades permitem que a plataforma seja usada para aliciamento de crianças e adolescentes, exploração sexual e incentivo à automutilação e ao suicídio. A suspensão do Discord ocorreria até que a plataforma comprove a implementação de medidas eficazes de segurança e proteção dos usuários. O Instituto ainda pede indenização coletiva de R$300 milhões.
3: O atual presidente Lula voltou a ampliar a vantagem sobre Flávio Bolsonaro no Nordeste, segundo a edição mais recente da pesquisa BTG Nexus sobre as intenções de voto para a presidência da República nas eleições de 2026, divulgada nesta segunda-feira, 10 de agosto. No Nordeste, Lula aparece com 53% das intenções de voto no primeiro turno, contra 28% de Flávio Bolsonaro. Em um eventual segundo turno, o petista também lidera, com 59% das intenções de voto contra 34% de Flávio. Já o Sul é a região onde Flávio Bolsonaro registra a maior vantagem sobre Lula no primeiro turno. O candidato do PL aparece com 44% das intenções de voto contra 33% do petista. Apesar da liderança, a diferença diminuiu 13 pontos percentuais em relação ao levantamento anterior. Em um eventual segundo turno, Flávio Bolsonaro amplia a vantagem e chega a 54% das intenções de voto, enquanto Lula registra mostra 40%. Nas pesquisas anteriores, o Sul apresentava a maior proporção de eleitores que se declaravam bolsonaristas convictos. Porém, no atual levantamento, a região perdeu a liderança para o Sudeste. 32% dos entrevistados no Sudeste se identificam dessa forma, contra 29% no Sul. No Sudeste, a disputa parece mais equilibrada. No primeiro turno, Flávio Bolsonaro tem uma vantagem de 4 pontos percentuais sobre Lula, com 38% das intenções de voto contra 34% do atual presidente. Em um eventual segundo turno, a diferença aumenta. Flávio registra 48% contra 42% de Lula. No levantamento anterior, era o petista que tinha a vantagem na região. No bloco formado por Norte e Centro-Oeste, Lula mantém a liderança no primeiro turno com 42% das intenções de voto contra 33% de Flávio Bolsonaro. Ronaldo Caiado aparece na terceira posição com 13%. Já em um eventual segundo turno, a disputa é mais apertada. O petista registra 47% contra 43% de Flávio. No levantamento anterior, Bolsonaro liderava a simulação na região. A pesquisa BTG Nexus ouviu 2.001 eleitores entre os dias 7 e 9 de agosto de 2026. A margem de erro é de 2 pontos percentuais, com nível de confiança de 95%.
4: Os Estados Unidos dispararam contra um navio do Panamá que tentava furar o bloqueio dos portos iranianos, decretado pelo presidente Trump. O incidente ocorre após o fracasso das conversas de paz, com a estratégia de Washington focada na asfixia econômica de Teherã. Este evento destaca a crescente tensão na região, com o bloqueio do Estreito de Hormuz pelo Irã e a assinatura de um pacto de defesa mútua entre a Arábia Saudita, Paquistão e Turquia para reforçar alianças de segurança. A cesta básica em Florianópolis registrou uma queda de 6,28% em julho, conforme dados divulgados. Apesar da redução, a capital catarinense ainda figura entre as cidades com a cesta básica mais cara do país, impactando o orçamento das famílias. Apesar da leve melhora, o custo de vida na cidade continua sendo um desafio para os moradores, que buscam alternativas para equilibrar as despesas. Acompanharemos os próximos levantamentos para verificar a tendência dos preços e o impacto na economia local.
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6: Estamos de volta com o Jornal Conexão Notícias. Agora tem as informações do esporte.
4: O Corinthians decidiu não renovar o contrato de Memphis Depay, encerrando uma negociação que se arrastava há meses. O acordo chegou a ser fechado em julho e o documento estava pronto para assinatura. Mas novas divergências fizeram a diretoria recuar. O presidente Osmar Stabile justificou a decisão pela situação financeira do clube e afirmou que assumir um compromisso desse tamanho não seria compatível com o equilíbrio das contas. Memphis, inclusive, havia aceitado reduzir seus ganhos, alterar as bonificações e diminuir a duração do novo contrato para tentar permanecer. O atacante disputou 79 jogos pelo Corinthians, marcou 20 gols e deu 15 assistências, além de conquistar 3 títulos: Paulistão e Copa do Brasil em 2025 e Supercopa Rei em 2026. Com a decisão, o camisa 10 não joga mais pelo Timão e fica livre para buscar outro clube. A CBF sorteou os confrontos das quartas de final da Copa do Brasil de 2026, com 3 clássicos estaduais. Os duelos serão Internacional versus Grêmio, Cruzeiro versus Atlético Mineiro, Vasco versus Vitória e Palmeiras versus Santos. Os jogos de ida estão previstos para a semana de 26 de agosto e os de volta para a semana de 2 de setembro. O chaveamento também foi definido até a decisão. Quem passar de Internacional versus Grêmio enfrenta o vencedor de Cruzeiro versus Atlético Mineiro na semifinal. Do outro lado, o classificado de Vasco versus Vitória pega quem avançar de Palmeiras versus Santos. Os clubes já acumulam R$9 milhões em premiação e a vaga na semifinal garante mais R$9 milhões. A final será disputada em jogo único, no dia 6 de dezembro.
17: Cruzeiro e Flamengo se enfrentam pelas oitavas de final da Libertadores, mas o Cruzeiro já está preocupado com o jogo de volta, no Maracanã. Gerson e Matheus Pereira chegam para a partida desta quarta-feira com 2 cartões amarelos e estão pendurados. A preocupação aumentou porque uma mudança no regulamento da Libertadores para 2026 determina que os cartões só serão zerados após as quartas de final. Antes, a limpeza acontecia depois das oitavas. Além da dupla, Matheus Henrique também está pendurado e será titular no Mineirão, enquanto Neyser Villarreal é outro jogador do Cruzeiro com 2 amarelos, mas está fora por lesão muscular. Assim, se Gerson, Matheus Pereira ou Matheus Henrique receberem cartão na ida, eles ficarão suspensos e não poderão atuar na partida decisiva contra o Flamengo no Rio de Janeiro.
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18: A reunião de instituições globais para debater desafios, soluções e oportunidades da transição climática marcou a programação da Climate Week São Paulo 2026. O evento reuniu representantes dos setores público e privado, especialistas, investidores e empresários para discutir temas como bioeconomia, transição energética, adaptação às mudanças climáticas e novos modelos de financiamento para pequenos negócios. Durante o evento, Brasil 2030, Economia, Clima e Competitividade, promovido pelo Times Brasil CNBC, o Banco da Amazônia participou de debates sobre a relação entre financiamento climático e atividade produtiva na região norte. A gerente executiva de sustentabilidade do Banco da Amazônia, Samara Farias, destacou que as mudanças climáticas exigem novas estratégias de financiamento para a agricultura e para atividades de baixo carbono. Abre aspas. Estamos diante de uma realidade no campo, principalmente quando falamos de linhas de sustentabilidade e de baixo carbono. Não é possível dissociar a relevância dessas duas frentes para a sustentabilidade da indústria, que precisa de recursos para produzir com qualidade e segurança. Além da participação no painel, representantes do Banco da Amazônia acompanharam encontros com discussões que abordaram mecanismos de financiamento para pequenos negócios da bioeconomia, inclusão produtiva, crédito de carbono, transição energética e adaptação às mudanças climáticas. A programação da Climate Week São Paulo 2026 terminou na sexta-feira, 7 de agosto, reunindo lideranças para discutir caminhos para ampliar investimentos e fortalecer o desenvolvimento sustentável no Brasil.
19: Mais de 1.400 municípios brasileiros participaram das exportações do agronegócio em julho. Juntas, as vendas externas do setor movimentaram US$ 16,340 bilhões, crescimento de 5,4% em relação ao mesmo mês do ano passado. Os dados são da Confederação Nacional de Municípios, a CNM, com base em informações do Ministério do Desenvolvimento, Indústria, Comércio e Serviços. O principal destaque municipal foi o município de Três Lagoas, em Mato Grosso do Sul, que exportou cerca de US$ 256 milhões, impulsionado principalmente pela celulose. Entre os estados, Mato Grosso do Sul liderou, com US$ 2,960 milhões em exportações. Ao todo, 77 municípios sul-mato-grossenses venderam produtos do agro para o exterior. A soja continuou como o principal produto do agronegócio brasileiro no mercado internacional. Foram US$ 5,870 milhões exportados em julho, com participação de 153 municípios. O valor representa 36% de todas as vendas externas do agro no período. Na sequência, aparecerão a carne bovina in natura e a celulose. A China permaneceu como principal destino dos produtos do agro brasileiro. O país asiático recebeu produtos de 257 municípios brasileiros. No acumulado de 2026, as exportações do agronegócio somam mais de US$ 103 bilhões. O saldo positivo da balança comercial do setor chega a US$ 91,680 milhões.
20: O avanço do sarampo no estado de São Paulo acendeu um alerta em Minas Gerais, que emitiu um comunicado para reforçar as medidas de prevenção e vacinação. A preocupação é com a possível disseminação da doença para o território mineiro. As autoridades de saúde de Minas Gerais intensificam as campanhas de imunização e orientam a população a verificar a caderneta de vacinação, especialmente em regiões de fronteira com São Paulo. A prevenção é fundamental para conter a proliferação do vírus e proteger a saúde pública.
21: O Ministério Público de Goiás deflagrou uma operação em diversas cidades goianas para investigar um grupo de empresários suspeitos de fraudar licitações de prefeituras. A ação visa combater a corrupção e garantir a lisura nos processos de contratação pública. A investigação apura irregularidades em contratos e desvio de recursos públicos, com o objetivo de responsabilizar os envolvidos e recuperar os valores desviados. A operação reforça o compromisso do Ministério Público de Goiás com a fiscalização e a integridade da gestão municipal.
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1: 18 horas e 37 minutos.
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1: 18 horas e 40
25: minutos. 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
26: Quarta-feira, 12 de agosto de 2026, está entrando no ar mais uma edição do nosso repórter Destaque. As principais informações do Brasil e do mundo para você. Mulheres vítimas de violência doméstica poderão contar com um novo sistema de proteção para acompanhar a distância de seus agressores. O programa Alerta Mulher Segura vai permitir o monitoramento eletrônico de autores de violência como medida protetiva prevista na Lei Maria da Penha. Pelo programa, o agressor poderá utilizar equipamento de monitoração eletrônica, enquanto a vítima receberá um dispositivo portátil de rastreamento. Caso ele ultrapasse a distância mínima determinada pela justiça, a mulher poderá receber um alerta automático e as forças de segurança poderão ser acionadas em situações de risco. A execução ficará sob responsabilidade dos estados e do Distrito Federal, em parceria com órgãos de segurança e do sistema de justiça. O objetivo é permitir uma resposta mais rápida ao descumprimento das medidas protetivas e ampliar a segurança das mulheres. Eu sou Kleber Salles e volto daqui a pouco com mais informações no seu rádio. Fique ligado.
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0: O IndieWire, especializado em cinema e cultura, elaborou um ranking com as 100 melhores sequências da história do cinema. Em primeiríssimo lugar ficou Magic Mike XXL, de 2015. O filme seria uma transformação radical do primeiro Magic Mike. O segundo, no top 100, O Poderoso Chefão Parte 2. Na terceira posição, 2046. Na quarta, O Mundo de Apu. Na quinta, Amanhecer dos Mortos. Na sexta, Através das Oliveiras, na sétima Mad Max Estrada da Fúria, na oitava Olhar do Silêncio, na nona posição Paddington 2 e na décima Aliens.
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1: Dezenove horas e 55 minutos.
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3: A amamentação pode trazer benefícios não apenas para o bebê, mas também para a saúde do coração da mãe. Segundo a Sociedade Brasileira de Cardiologia, a SBC, mulheres que amamentam apresentam risco cerca de 11% menor de desenvolver doenças cardiovasculares. Estudos apontam ainda redução de 12% no risco de acidente vascular cerebral, o AVC, e de 14% na possibilidade de infarto, especialmente quando o período de amamentação é mais prolongado. Uma das explicações é que durante a lactação, o organismo passa por uma espécie de reajuste metabólico. A produção de leite ajuda no controle da glicose, melhora a sensibilidade à insulina e contribui para reduzir a pressão arterial e o esforço do coração. A Sociedade Brasileira de Cardiologia ressalta, porém, que isso não significa que mulheres que não amamentam tenham automaticamente um risco maior de desenvolver problemas cardiovasculares. Eu sou Kleber Salles e volto daqui a pouco com novas informações no seu rádio, dentro do Repórter Destaque. Fique ligado.
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1: 19 horas e 59 minutos.
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